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1: Oh, aleluia. Tu és o Deus que jamais falhou. Tu és o Deus que não pode mentir. Tu cumpriste as tuas promessas na vida de Abraão, de Isaac, de Jacó. E eu sei que o Senhor cumprirá também as tuas promessas na minha vida. Eu sei que os teus olhos estão em mim, Senhor.

Podem passar os dias, podem passar os anos. Confia, meu amado. Ele trabalha para aqueles que nele esperam. Todas as palavras que Deus disse se cumpriram. E assim será na tua vida, meu querido. Mas quem sabe você não está vendo. Na verdade, você não precisa ver. O que você precisa é crer, porque Ele fará. Toda promessa passa pelo teste do tempo. Ele está provando o teu coração. Ele está forjando o teu caráter para que você desfrute.

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1: O que eu faço é pra ti, Senhor. A tua presença é o meu prazer.

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1: Olá, meus amores, tudo bem? Tudo na paz? Espero que sim. Está começando o nosso Viajando na Emoção aqui, na sua melhor sintonia comigo, Denise Fernandes. Fim de semana abençoado e com a graça de Deus estamos aqui. Mais uma semana concluída. Eu espero que você esteja bem, que a sua família esteja bem. A programação da família no ar, a programação dos casais, a programação dos solteiros, a programação que é conduzida pelo Senhor. Sou Denise Fernandes, 2 horas com lindas canções românticas nacionais e internacionais. Você acessa o nosso portal www.pedidomusical.com.br, preenche o formulário, não esqueça do seu nome, estado, cidade, nome do programa e, claro, a sua mensagem. Ela vai chegar aqui para mim com muito carinho, vou transmitir aqui no ar na nossa programação. Vamos abrir a nossa primeira sequência, a nossa viagem começa desse jeito, com Aline Barros. Uma excelente noite.

0: Amores, Bruna, Carla e também Anderson Freire, te amo, lindo demais, fechando muito bem a nossa primeira sequência. Vamos para o nosso intervalo, rapidinho, o nosso Viajando na Emoção volta já.
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3: Dez e dezesseis.
4: Assim diz a Bíblia.
5: O Senhor é também alto refúgio para o oprimido, refúgio nas horas de tribulação. Em ti, pois, confiam os que conhecem o teu nome, porque tu, Senhor, não desamparas os que te buscam. Salmo 9, versículos 9 e 10.
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3: Dez e dezessete.
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0: De volta, meus amores, com o nosso Viajando na Emoção, em grande estilo, aquecendo seu coração, as mais lindas românticas nacionais e internacionais comigo, Denise Fernandes. Acessando o nosso portal www.pedidomusical.com.br, nome completo, cidade, estado, o nome do programa e a sua mensagem. Ela vai chegar aqui para mim e com muito carinho vou transmitir o seu recadinho. Quero mandar um abraço muito carinhoso para a Ariane e o esposo Everton Salvador, em Brusque, Santa Catarina, ligadinhos na nossa programação. Que Deus abençoe grandemente. O Rogério, no Rio Grande do Sul, Lajeado, curtindo a nossa programação. Forte abraço, Rogério, que Deus abençoe você e a sua família. Também conosco, Leandro, em Itajaí, Santa Catarina. Que Deus abençoe o Leandro e família, curtindo a nossa programação. Leandro, esposa Elisângela, obrigada pela companhia. Antônia Félix, ligadinha conosco, forte abraço. Jussara e família curtindo a nossa programação. Manda um abraço carinhoso para a Solineide, o esposo Wagner, na Bahia, ligadinhos conosco. O Natan e o Miguelzinho, que Deus abençoe. www.pedidomusical.com.br para você participar da nossa programação. Chegando mais uma de amor, uma excelente noite.

0: Que lindo, amores! Eu vou te amar com a Estela. Lindo demais, fechando mais uma sequência. Está na hora do nosso intervalo, não saia daí. O nosso Viajando na Emoção volta já.
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3: Assim diz a Bíblia.
4: O que atenta prudentemente para a instrução prospera. O que confia em Deus é bem-aventurado. Provérbios 16, verso 20.
5: Seja na correria.

0: pela infância.
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5: Um sorriso vale mais que mil palavras. De volta por aqui com o nosso Viajando na Emoção nessa noite maravilhosa, fim de semana. Bom demais estar aqui com você na número 1 do Povo de Deus. Essa rádio que é uma bênção, 24 horas no ar, anunciando as boas novas. Sou Denise Fernandes, bem-vindo, bem-vinda. Fique à vontade para você participar da nossa programação através das nossas redes sociais, também das minhas redes sociais e o nosso portal, acessando www.pedidomusical.com.br. Não esqueça de preencher o formulário, nome completo, cidade, estado, o nome do programa e a sua mensagem, claro. Quero mandar um abraço muito carinhoso para Joana, no Ceará, curtindo a nossa programação. Bem-vinda, obrigada pelo carinho, obrigada pela sintonia. A Andréia, de Rancharia, ligadinha conosco. Alô, Andréia. Gerlanda Silva, em Itajaí, Santa Catarina, também conosco. Bem-vindo, obrigada pelo carinho. O Alexandre, esposa, no Rio Grande do Sul, curtindo a nossa programação. O Alexandre, esposa, Silvana, obrigada pela companhia. Que o Senhor abençoe grandemente. Essa próxima sequência eu ofereço com muito amor e carinho para todas as famílias que estão na sintonia do nosso Viajando na Emoção. Para todas as famílias, uma ótima noite.

0: românticas nacionais e internacionais aqui no nosso Viajando na Emoção. Raíssa e Ravel, foi Deus. Lindo demais, né? Esse é o nosso Viajando na Emoção. Tá na hora do nosso intervalo. Rapidinho, eu volto já.
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3: Assim diz a Bíblia.
4: Salmo 91, 1. Aquele que habita no esconderijo do Altíssimo, à sombra do Onipotente, descansará.
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3: Dez e cinquenta e um.
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0: Já estamos de volta, meus amores, com o nosso Viajando na Emoção. Seguindo por aqui, sou Denise Fernandes. Bem-vindo, bem-vinda. Fica à vontade para participar aqui da nossa programação. Convide a pessoa amada, compartilhe o nosso app. Que Deus abençoe as famílias, que Deus abençoe os casais, os solteiros que estão na sintonia da nossa programação. Quero mandar um abraço para a Laodiceia em São Paulo, ligadinha conosco. A Melissa, alô Melissa. Paulo César, em Minas Gerais, curtindo a nossa programação. Carlos Lima, Neuci Brito conosco, na Bahia, alô Neuci. Carlos Lima na Bahia, Antônio Lima também acompanhando a nossa programação. A Jussara ligadinha conosco, Aldete Souza em Timbó Grande, Santa Catarina, Rogério no Rio Grande do Sul, Vanderlei Machado em Guaberuba, Santa Catarina. Que Deus abençoe grandemente. Chegando a nossa oração.
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0: Eu quero orar por você e com você. Não sei como está seu coração, eu não sei como que foi a sua semana. Talvez você não esteja nos seus melhores dias, mas saiba que o Senhor está com você em todos os momentos. Seja momentos bons ou ruins, o Senhor está lado a lado. E tudo passará. Momento difícil passará. Creia somente, confia no Senhor de todo o teu coração. Persevera na oração, orando, confiando, com fé, esperança. Tudo dará certo. Pai amado, Pai querido, Pai maravilhoso, obrigada, Senhor, por essa oportunidade maravilhosa de mais uma vez estar aqui nessa rádio abençoada com o nosso Viajando na Emoção. Obrigada, Senhor, por tudo. Essa programação é o Senhor quem conduz. Eu sou apenas uma ferramenta, Pai. Abençoa, Senhor, as famílias. Abençoa, Senhor, essa união, protegendo, guardando, livrando de todo mal, de todo perigo. Esteja, Pai querido, com Tuas mãos estendidas sobre cada lar, sobre cada família, dando sabedoria, Senhor, para os casais, dando, Senhor, discernimento, Senhor, para aconselhar os filhos. Pai amado, Pai querido, abençoe essa rádio, os comunicadores, a direção, e que tenhamos, Pai, um fim de semana de paz, um fim de semana iluminado na Tua presença. Gratidão por tudo, Pai. Gratidão, gratidão, Tu és fiel, Senhor. Amém e graças a Deus. Chegando canção linda. É pra você com muito amor, com muito carinho. Ótima noite.

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0: Pamela, lindo demais. É lindo esse louvor com a Pamela. Te amo pra você com muito carinho. Fechando mais uma sequência. Está na hora do nosso intervalo. Não saia daí. O nosso Viajando na Emoção volta já.
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3: Onze e sete.
4: Está na Bíblia.
5: Hebreus 12:15. Que nenhuma raiz de amargura brote e cause perturbação, contaminando muitos.
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3: Onze e nove.
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0: De volta, amores, com o nosso Viajando na Emoção nessa noite maravilhosa. Obrigada pelo seu carinho, obrigada pela sua sintonia. Quero mandar um abraço para a Heloína, esposo Carlos, sintonizados na nossa programação. Que Deus abençoe. Obrigada pelo carinho, Antônia Félix, ligadinha conosco, a Jussara, obrigada pelo carinho, a Sarinha, a Vanusa em Minas Gerais, que Deus abençoe grandemente, a Andréia, Aldete Souza, são tantas as famílias que estão na sintonia desse programa maravilhoso, como objetivo de unir ainda mais as famílias. Está na hora do nosso De Coração para Coração.
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0: De coração pra coração, uma linda mensagem pro seu coração nessa noite maravilhosa. Muitos se enganam quando pensam que para perder alguém é preciso trair. Perde pela ausência, pela falta de carinho, de atenção. Por isso que muitos se vão, não pelo que fazem, mas pelo que deixam de fazer. Vão porque deixou cair na rotina, ao invés de criarem roteiro. Vão porque não demonstram o que sente de verdade. Quando deixa de abraçar com atitude, de carinho, mesmo estando distante. Pois relacionamento sempre será aquele que se conquista e quer ser conquistado todos os dias. Lindo demais, uma mensagem para você. Ame, abrace, diga o quanto essa pessoa é importante na sua vida. Não deixe para amanhã o que você pode fazer hoje. Pense nisso. Chegando mais uma super sequência linda, abençoada. Ótima noite.

olhar para dentro de si mesmo e dizer, eu quero. É viver intensamente. É sonhar com uma gota de realidade e realizar uma gota desse sonho. É estar presente até na ausência. Amar é ter em quem pensar. É ser só de alguém e nunca deixar esse alguém só. É pensar em você tão alto a ponto de você escutar. Amar é ir até a morte. É acordar para a realidade do sonho. É vencer através do silêncio. Amar é dar anistia ao coração. É sonhar o sonho de quem sonha com você. É sentir saudades. É chegar perto na distância. É andar à procura de um encontro. Amar é a força da razão. É quando os momentos são eternos. Amar é ser adulto e se sentir criança. É viver a vida em versos e ao inverso. É a maior experiência na vida de um homem. Mas, acima de tudo, é crer em Deus. Porque Deus é amor. E você é tudo

0: Lindo demais, Gerson Rufino, minha metade, fechando mais uma belíssima sequência. Esse é o nosso Viajando na Emoção nessa noite maravilhosa. Chegando o nosso intervalo, não saia daí, eu volto já.
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3: Assim diz a Bíblia.
4: Não vos deixeis envolver por doutrinas várias e estranhas, porquanto o que vale é estar o coração confirmado com graça e não com alimentos. Hebreus 13, 9.
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3: E 27.
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0: Já estamos de volta, meus amores, com o nosso Viajando na Emoção nessa noite maravilhosa. Eu e você juntos ao som dos grandes amores. Acessando www.pedidomusical.com.br para você participar aqui do nosso Viajando na Emoção. Também as nossas redes sociais, as minhas redes sociais pessoais também liberadas para você mandar sua mensagem, você abrilhantando ainda mais a nossa noite. Bem-vindos, que Deus abençoe de uma maneira toda especial a sua vida e a sua família. Vamos curtir mais uma sequência linda? Daqui é linda demais. E eu quero oferecer com muito carinho para os apaixonados. Oração do Amor com Ariane.

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0: Muito bem, meus amores, esse é o nosso Viajando na Emoção, lindo demais, fechando mais uma super sequência. Obrigada pelo seu carinho, pela sua companhia. Tá na hora do intervalo, eu volto já com muito mais.
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3: Assim diz a Bíblia.
4: Disse Jesus: vinde a mim todos os que estáis cansados e sobrecarregados, e eu vos aliviarei. Mateus capítulo 11, verso 28.
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0: As vitaminas do complexo B são as maiores responsáveis pela manutenção da saúde emocional e mental do ser humano. Ajudam a manter a saúde dos nervos, pele, olhos, cabelos, fígado e boca, assim como a tonicidade muscular do aparelho gastrointestinal. A vitamina B está presente nas carnes, leite, ovos, legumes, germe de trigo e brócolis.
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5: Que a gente perca menos tempo complicando e ganhe mais tempo sendo feliz. Bora ser feliz? De volta por aqui com o nosso Viajando na Emoção, nessa noite maravilhosa comigo, Denise Fernandes. Que Deus abençoe as famílias que estão na sintonia. Para participar aqui no nosso Viajando na Emoção, acessando o nosso portal www.pedidomusical.com.br. Não esqueça de preencher o formulário, nome completo, cidade, estado, o nome do programa e a sua mensagem. Claro, eu vou transmitir com muito carinho aqui no nosso Viajando na Emoção. Meu abraço carinhoso para você em casa, para você no seu local de trabalho, no seu carro. Obrigada pela companhia. Aos apaixonados, mais uma super sequência, Os Canarinhos de Cristo. Lindo demais, não consigo te esquecer. Ótima noite.

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0: As mais lindas canções nacionais e internacionais românticas passam por aqui no nosso Viajando na Emoção. Daniel e Samuel, o amor. Está na hora do nosso intervalo, não saia daí, eu volto já.
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3: Assim diz a Bíblia.
4: Acaso não erram os que maquinam mal? Mas amor e fidelidade haverá para os que planejam o bem. Provérbios, capítulo 14, verso 22.
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0: Já estamos de volta, meus amores, com o nosso Viajando na Emoção. Obrigada pela sua companhia. Que Deus abençoe grandemente a sua vida. Esse é o nosso último bloco, finalizando a nossa programação, mas eu quero em primeiro lugar agradecer a Deus pela oportunidade de mais uma vez estar aqui comunicando nessa emissora abençoada. Agradeço o seu carinho, sua companhia, desejo que você tenha um fim de semana maravilhoso, cheio da presença de Deus, bênçãos e vitórias sobre a sua vida e da sua família. Bom descanso, um super beijo, te espero no próximo fim de semana com mais uma edição do nosso Viajando na Emoção. Vou deixar duas lindas canções para finalizar. Beijos, tchau, amores.

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2: Meia-noite 10.
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4: A minha porção é o Senhor, portanto, esperarei nele. Livro de Lamentações, capítulo 3, verso 24.
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2: Meia-noite 12.
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13: Dois irmãos gêmeos, apesar de idênticos, tinham gostos diferentes. Um queria ser sacerdote e dizia, um dia vou entrar no seminário. E o outro dizia, eu quero ser ator e vou entrar numa escola de teatro. E eles cresceram, cada um com esse desejo particular, que apesar de iguais, seguiram caminhos diferentes. Um entrou no seminário porque queria ser sacerdote. E o outro foi para a oficina de teatro porque queria ser ator. Muitos anos se passaram. Eles nunca mais tinham se visto. Até que, numa festa de fim de ano, eles se encontraram na casa do pai. Aquele que queria ser sacerdote estava todo paramentado, usando inclusive a sua roupa sacerdotal. E aquele que queria ser ator estava bem à vontade, feliz com a sua maneira de viver. E conversa vai, conversa vem. Eles combinaram que um iria visitar o outro quando estivesse exercendo o seu trabalho. Então, algum tempo depois, enquanto o ator estava na sua peça representando com o auditório lotado, chegou o seu irmão gêmeo sacerdote, sentou-se no meio do público e vibrou de ver aquele cenário colorido, bem iluminado, tudo muito bem produzido, e o trabalho que o seu irmão desenvolveu como ator realmente foi digno de muitos aplausos. Tanto é que no final da apresentação, todo o auditório se colocou de pé e aplaudia incessantemente. Havia muita alegria. O sacerdote então foi até o camarim do seu irmão e o cumprimentou. Parabéns! Agora eu espero você lá na igreja. E num dia em que o sacerdote estava realizando o seu culto, apareceu o seu irmão gêmeo, ator. Sentou-se ali no banco da igreja e ficou vendo o andamento da reunião. A mensagem parecia fria. O local parecia até um tanto lúgubre. As pessoas, compenetradas em silêncio, prestavam atenção. Terminada a reunião, o ator foi cumprimentar o seu irmão lá no gabinete, mas encontrou o sacerdote desanimado. O que foi? Você está de parabéns? A reunião estava excelente. Porém, o sacerdote disse: sabe, comparando uma coisa com a outra, eu notei que no seu trabalho, que é um trabalho com pessoas também, o público aplaudia, delirava, o público estava feliz. Havia alegria no ar. E aqui na igreja é tão diferente. As pessoas até parecem um pouco tristes. E eu não entendo por quê. Foi aí que o ator, usando de muita sabedoria, disse ao sacerdote: sabe o que acontece? É que lá no teatro, nós representamos mentiras. E as pessoas aceitam como verdades, se emocionam. É como uma novela. Se um ator faz o papel de mal, o público o odeia. Se a atriz faz o papel de vítima, de boazinha, o público torce por ela, mas é tudo mentira. E aqui na igreja, vocês representam verdades e as pessoas pensam que são mentiras. Quando o sacerdote diz que um homem é Deus, quem pode acreditar nisso? E quando o sacerdote diz que este homem Deus morreu na cruz do Calvário para salvar a humanidade, quem é que pode acreditar num Salvador que morre? As verdades que o sacerdote representa na igreja são questionadas pelas pessoas. Por isso que elas ficam refletindo antes de tomar qualquer decisão. Mas, disse o ator, depende de cada um de nós ter uma fé alegre e atraente. Porque fé é acreditar naquilo que nós não enxergamos. E como que alguém pode acreditar naquilo que não vê? Olha só, quando Jesus Cristo apareceu para Maria Madalena, sendo ela a primeira pessoa que viu Jesus Cristo ressuscitado, ela foi correndo e contou para os discípulos: eu vi o Senhor, ele ressuscitou e vai se encontrar com vocês na Galileia. Aí todos duvidaram. Até que Jesus Cristo apareceu pessoalmente ali para 10 discípulos. E eles ficaram assustados, dizendo: é um fantasma. Mas Jesus Cristo disse: sou eu, não tenham medo. Vocês têm alguma coisa para comer aí? Aí eles acreditaram que era Jesus. Mas Tomé, um dos 12 discípulos, não estava ali naquela aparição de Jesus. E quando os seus companheiros lhe contaram aquela excelente notícia, dizendo: vimos o Senhor, ele está vivo, que foi que Tomé disse? Se eu não vir o sinal dos cravos em suas mãos e não puser o dedo no lugar dos cravos e não puser a minha mão no seu lado, de maneira nenhuma o crerei. Pois é, 8 dias depois, estavam os 11 reunidos naquele lugar. 11 porque Judas já tinha se enforcado. Tomé estava no meio dos 11. Aí de repente, estando as portas e janelas fechadas, Jesus Cristo aparece no meio deles e diz: paz seja convosco. Tomé ficou branco como vela. Jesus Cristo olhou para Tomé e disse: põe aqui o teu dedo e vê as minhas mãos. Chega a tua mão e põe-na no meu lado. Não sejas incrédulo, mas crente. Tomé respondeu e disse-lhe: Senhor meu e Deus meu. E Jesus lhe disse: porque me viste, Tomé, creste? Bem-aventurados os que não viram e creram. A vida não é teatro. A salvação tem que ser vivida e vivida pela fé. O justo viverá pela fé, diz a palavra. E ninguém será salvo a não ser que seja pela fé. Fé no quê? Fé no Filho de Deus, que você não está vendo, mas que você acredita que Ele está vivo. Porque se você acreditar, se você o servir, se você viver para Jesus, ainda que você nunca o tenha visto, você será a pessoa mais bem-aventurada da terra, porque Jesus Cristo disse: bem-aventurados os que não viram e creram.

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3: Marcos capítulo 7, verso 31, diz o seguinte: e ele, Jesus, tornando a sair dos territórios de Tiro e de Sidom, foi até o mar da Galileia pelos confins de Decápolis. E trouxeram-lhe um surdo que falava dificilmente, e rogaram-lhe que impusesse as mãos sobre ele. Amém, igreja? Versículo 32, eu vou reler. E trouxeram-lhe um surdo que falava dificilmente, e rogaram-lhe que impusesse as mãos sobre ele. Alguém está pedindo em favor de um homem surdo, que por causa da surdez é gago. Como ele não ouve direito as palavras, ele não consegue pronunciar direito. Eu vou reler e quero que este versículo 32 também seja lido pela igreja em seguida. Vamos lá, eu falo e a igreja responde. E trouxeram-lhe, bem alto, e trouxeram-lhe um surdo que falava dificilmente, e rogaram-lhe que impusesse as mãos sobre ele. Amém? Você crê que isto de fato aconteceu? Você crê que esta palavra é a palavra de Deus? E que esta palavra, este livro aberto, é a boca de Deus falando conosco? Você acredita que o que está escrito aqui é a mais pura verdade? Então vamos dar a melhor salva de palmas para a palavra de Deus. Isso, vamos aplaudir. E enquanto você aplaude, diga glória a Deus. Aplaude mais ainda e glorifica mesmo. Senhor Deus, nós vamos abrir a boca agora para pregar a tua palavra. E nós queremos que a tua palavra vá e produza o resultado para o qual está sendo mandada. Fala com cada vida aqui nesta igreja e com cada vida que vai ouvir através do rádio. Em nome do Senhor Jesus, assim seja. Amém. Diga amém, Jesus. Podem sentar, igreja. Essa região de Tiro e Sidom fica ao norte de Israel, ali perto da Síria. E Jesus então retorna, ele desce e vai até a região do Mar da Galileia, perto de Decápolis. A história nos diz que essa Decápolis não era uma cidade, mas sim 10 cidades. Decápolis quer dizer 10 cidades. Polis em grego quer dizer cidade. Então Decápolis, as 10 cidades, era uma região que tinha 10 cidades gregas. Então Jesus está ali naquela região, porque ele está percorrendo o país todo, de norte a sul. Ele está indo para todos os lados, e por onde ele vai levando a bênção. Por onde ele vai, as pessoas o procuram, e onde ele passa, ele realiza milagres. Agora ele vai fazer uma coisa que é inédita. Os evangelhos vão confirmar isso, que nunca viram tal coisa em Israel. Nunca. Ele vai realizar um milagre, e o surpreendente deste milagre é que a pessoa que vai receber a bênção é incapaz de ouvir. Nós não sabemos que a fé vem pelo ouvir e ouvir a palavra de Deus? É ou não é? Alguém já leu isso no Evangelho? Quem já leu? A fé vem pelo ouvir. Agora, se a pessoa não ouve, dá para ter fé? E se o homem é surdo, como é que ele vai ouvir a palavra de Deus? Como é que ele vai ter fé se ele nunca ouviu? Mas ele tem necessidade espiritual. Apesar dele ser surdo e não saber disso, apesar dele ser gago, falar com dificuldade, ele entendia um pouco de sinais da boca, ele falava com mímica, ele mal ouviu falar de Jesus. Então esse homem surdo, ele mesmo, é impossível ter fé. Por isso que entraram uns amigos na história e levaram um homem surdo e gago até a presença de Jesus. Quer dizer que a fé que está agindo agora não é a fé do surdo, porque o surdo é incapaz de ter fé porque ele não ouviu, mas é a fé dessas pessoas que estão mencionadas aqui anonimamente no versículo 32, e trouxeram-lhe um surdo. Quer dizer, estas pessoas é que estão com fé, estas pessoas que estão dizendo: vamos levar o surdinho até Jesus, porque Jesus vai curá-lo. A fé dos amigos do surdo, e ele é conduzido até a presença do Senhor Jesus. E como ele não movia direito, diz aqui também que ele falava dificilmente, e rogaram a Jesus que impusesse as mãos sobre o surdo gago. Coloque a mão, Jesus. Rogaram. Olha só, o que estão fazendo aqui os amigos, ou quem está levando ele até Jesus? O que esta pessoa ou estas pessoas estão fazendo? Estão, primeiro, indo até Jesus. Segundo, estão entregando o surdo gago nas mãos do Senhor Jesus. E terceiro, estão rogando. Rogando para Jesus impor as mãos. Se fosse uma coisa rápida que Jesus atendesse prontamente, não haveria este verbo, e rogavam-lhe. Quer dizer, ficaram pedindo. O que isso quer dizer ainda? Que eles insistiam. Senhor, por favor, coloque a mão nele. Põe a mão aqui nesse surdo. Cura esse homem. Senhor, coloque a mão nele. E ficaram clamando, pedindo, rogando, suplicando para que Jesus colocasse as mãos. Então, todos os elementos necessários para uma pessoa receber o milagre estão descritos aqui. Trazer o problema até Jesus. Entregar nas mãos do Senhor Jesus e rogar, pedir. Rogar significa mais do que pedir, é ficar insistindo no pedido até que ele faça aquilo. Muito bem, em determinado momento, entre todos os que Jesus estava atendendo, ele resolveu então atender esse pedido. E diz aqui que ele tirou o surdo à parte, tirou do meio da multidão. Veja, não era só impor as mãos? Não foi só isso que pediram? Mas Jesus, ao invés de simplesmente impor as mãos no homem surdo gago, ele pega o homem e tira do meio da multidão, e diz aqui a palavra que pôs-lhe os dedos nos ouvidos. Colocou os dedos nos ouvidos do surdo e cuspindo, tocou-lhe na língua. Não temos muitos detalhes aqui dessa parte. Estamos apenas entendendo que ele cuspiu. Eu entendo o seguinte: que ele colocou com uma mão, ele colocou os dedos no ouvido do surdo, e na outra mão ele cuspiu, e com a saliva ele tocou na língua do homem. Olha, gente, quem quiser aqui levar cuspida, eu vou lá atrás escovar o dente. E quem quiser cuspida santa, vem aqui. Você já pensou abrir uma igreja e falar isso? Seria um absurdo, é verdade, não é? Puxa, fui lá na igreja, o pastor me deu uma cuspida, rapaz. Nunca mais apareço ali. Mas Jesus está dando uma cuspida. Eu não sei, eu penso que o mais lógico seria ele cuspir na mão, porque diz que ele tocou na língua. A língua do homem era presa, a língua dele era aprisionada. Então ele vai e toca no foco do problema. Onde está o problema? No ouvido e na língua. Então Jesus, ele toca exatamente no problema. Uma vez um homem chegou aqui, ele estava desenganado já. Chegou desenganado. Coração, ele tinha um problema, inclusive ele sentia uma dor muito grande, era uma angina. E ele tinha uma dor exatamente naquele lugarzinho. E ele não falou nada. Ele chegou aqui, falou: pastor, faz uma oração por mim, impõe as mãos. E interessante que pelo Espírito Santo, coloquei a mão nele, mas exatamente no lugar que doía, sem ele ter falado nada. E apertei, e ele sentiu aquela dor exatamente naquele lugar. Ele foi sentar e ficou pensando, e ficou conferindo, ficou admirado. No final da reunião, ele quis dar o testemunho: pastor, só pode ter sido o Espírito Santo que mostrou, porque eu não falei nada. Tocou exatamente no local, e desde que eu fui tocado pelo Espírito de Deus, eu já sarei, não estou sentindo mais nada. Fui curado na mesma hora. Deus conhece o teu problema, sim ou não? Sabe o que está acontecendo? Às vezes a pessoa chega assim e fala: olha, eu vou esperar terminar a reunião e vou ter uma conversa longa com o pastor. Vou contar para ele tudo o que está acontecendo na minha vida, e a hora que ele souber em detalhes de todos os meus problemas, aí ele vai poder fazer uma oração em cima da bucha e eu vou receber a bênção. A pessoa pensa nisso, né? A pessoa acredita nisso. Mas olha bem, o que foi que nós já fizemos hoje? Nós já pegamos o teu problema, levamos até o Senhor Jesus, entregamos nas mãos dele, e agora estamos confiando. Não foi isso que nós fizemos hoje, igreja? Então eu quero que você acredite nisso. Você não precisa nem conversar com o pastor, nem com os obreiros da igreja, nem com qualquer pessoa deste lugar, porque aquele que sabe de todas as coisas, ele garante, ele sabe onde está o teu problema, qual é a dificuldade, o tormento, tudo o que está acontecendo, e hoje mesmo ele vai tocar diretamente na tua ferida, ele vai tocar diretamente no teu problema, e você vai sair daqui com a tua bênção garantida. Ele sabe de tudo. Entrega o teu

bem rápido. Mas falar isso para um surdo, falar isso para quem ouve, tem lógica, é ou não é? Eu fico admirado com as coisas que Jesus faz, porque como é que eu vou falar no ouvido de um surdo se ele não ouve? Por que que eu vou tirar o homem à parte e falar no ouvido dele se ele não está ouvindo? É a mesma coisa ali quando Jesus foi conversar com o cadáver da menina que tinha acabado de morrer. Olhou para a defuntinha de 12 anos e falou: menina, a ti te digo, é com você, defunta, levanta-te. Quer dizer, nós sabemos que o ouvido de um defunto não pode escutar, assim como o ouvido de uma pessoa surda não pode ouvir. Mas Jesus tem tanto poder na sua palavra, que ainda que haja uma muralha, um bloqueio, um impedimento, algo impedindo, não tem problema não. Jesus fala, e ainda que a pessoa esteja morta, o morto é capaz de ouvir a voz do Senhor Jesus. Ele fala e o defunto levanta, ele fala e o surdo ouve, ele fala e o milagre acontece. Jesus tem esse poder extraordinário de desafiar qualquer lógica. Por isso que a fé é necessária. Porque se você vai querer ter uma fé lógica, ah, isso eu não vou tentar não, porque isso não dá. Andaram falando assim com você, né? Que bobagem você ir para a igreja, isso não dá certo não. Ou então, que bobagem você insistir, você acha que esse problema tem solução? Ou então, que adianta você ficar indo na igreja, o médico já não te desenganou, já falou que esse câncer é mortal? Ou então, você que tem AIDS, não está todo mundo dizendo aí que a AIDS ainda não tem cura? E alguém está dizendo, para que você vai correr atrás de um negócio desse? Isso é causa perdida. Não, pode ser causa perdida para eles lá fora, mas nas mãos do Senhor Jesus é uma causa ganha e garantida, porque Jesus, quando ele fala, o impossível acontece. Tenha fé agora, acredite no impossível, mesmo que a situação esteja perdida. Jesus sabe exatamente onde ele deve tocar e qual é a área da tua vida que ele deve mexer. Porque você sabe, às vezes a pessoa tem um problema, mas aquele problema é uma consequência de outro. Quer um exemplo? Puxa, aquele homem lá bebe, ele não aguenta ver a porta de um bar, ele não aguenta um balcão de bar, ele passa na frente, ele entra e ele bebe. Ele é um alcoólatra, ele não resiste à bebida, ele é fraco à bebida, ele não aguenta tomar só um aperitivo não, ele toma duas, três, quatro, cinco, uma garrafa, um litro. Quer dizer, as pessoas pensam que o problema é aquele. Muito tempo depois, conversando com a pessoa, é que você vai descobrir: meu amigo, por que você bebe desse jeito? Ah, eu bebo desse jeito porque eu tive uma desilusão amorosa e eu sofro, eu não consigo esquecer esta pessoa. Quer dizer que aquele vício não é a causa, a causa é outra. Às vezes você está enfrentando um problema que você pensa que o problema é aquele. O problema, ah, pastor, sabe o que é? Meu marido, ele não gosta mais de mim, ou a minha esposa não me ama mais. Pastor, o problema é que o meu filho é rebelde, o problema é que a minha filha é desobediente. O problema, pastor, é que o meu patrão é ruim. O problema, pastor, é que a minha patroa é carrasca. Então você às vezes não sabe nem pedir, porque você não sabe qual é a causa do problema. Porque qual era o pedido destes homens aqui que levaram o mudo, o gago até Jesus? O que eles queriam? Na ótica deles: Senhor, impõe a mão nele, coloca a tua mão santa neste homem. Por quê? Porque eles pensavam que era só esse o problema. Mas Jesus, ele vai e toca realmente na causa do problema, e ele diz a palavra certa. Ele falou, efatá, quer dizer, abre-te. Quer dizer, Jesus, além de tocar, ele tem a palavra certa. Então não fique mais triste, nem abatido, nem abatida. A única coisa que você tem que fazer de verdade é entregar o teu problema nas mãos do Senhor. Você entrega do jeito que você acha que é. Você pensa que o problema é este, você pensa que a causa é esta, mas aquele que sonda os rins e os corações, aquele que é todo poderoso, aquele que sabe de todas as coisas, ele está passeando neste lugar, e ainda que a tua porta esteja fechada, ele vai dizer efatá, ele vai dizer abre-te, e a porta vai se abrir. Pode estar trancada com cadeado, com ferrolho de ferro, pode ser uma porta de bronze ou de aço, ele vai dizer abre-te, e a porta vai abrir. Entrego.

0: problema nas mãos dele, você não sabe pedir. Você não sabe qual é a causa. Ah, vocês queriam só que eu colocasse a mão, mas não, não adianta colocar a mão, eu tenho que enfiar o dedo. Eu tenho que cuspir. Eu tenho que tocar na língua desse homem, eu tenho que dizer Efatá. E qual é o resultado? Acompanhem comigo. E logo se lhe abriram os ouvidos e a prisão da língua se desfez e falava perfeitamente. Coisa tremenda, né, igreja? Um milagre extraordinário. Eu nunca esqueço, uma vez que a gente estava orando, essa oração de libertação, e uma moça caiu assim, né? A gente impõe as mãos, se a pessoa estiver oprimida, cai. E ela caiu e ficou lá. E a igreja que eu estava, naquela ocasião, uma igreja da paz e vida, não tinha um carpete, era só o piso. E eu olhei para a moça, quando ela já estava caída, e eu vi que ela começou a espumar pela boca. Começou a sair uma espuma, e começava a correr pelo canto, mas era uma espuma tão engraçada, que saía de dentro da garganta dela. E espumava para o lado de fora da boca, mas fazia assim um, tipo uma montanha de espuma, sabe? Uma coisa impressionante, eu fiquei olhando. Aí depois daquela espuma, a espuma que era branca, começou a ficar vermelha, começou a sair sangue. Falei, meu Deus, o que será que aconteceu? Será que ela caiu e bateu a cabeça e está saindo sangue pela boca? Fiquei muito preocupado, porque eu não vi a hora que ela caiu. Eu não vi, eu estava orando. Eu fiquei muito preocupado, porque a saliva, aquela espuma branca, começou a ficar tingida de vermelho, começou a sair sangue. Eu fiquei impressionado. Falei, o que é isso? Será que essa moça se machucou? Será que nenhum obreiro estava atrás para segurar, para amparar? Então, eu continuei olhando. Falei, bom, tenho que orar, né? Tenho que orar. Quer dizer, eu estou vendo a coisa por fora, tá certo? Porque a gente vê a coisa por fora, essa é que é a verdade. A gente só consegue ver o que está por fora. E eu estou vendo só por fora, eu não estou vendo o que está acontecendo lá dentro. Falei, mas é melhor eu orar, porque o problema pode ser grave. Orei, porque já que era oração de libertação, tinha que mandar embora o demônio. Orei expulsando mesmo todo o mal. E quando nós dissemos esta palavra, sai em nome de Jesus, ela abriu os olhos e se levantou. Eu peguei uma obreira, falei, por favor, enxuga aqui essa espuma, esse sangue que está saindo. E a obreira veio e colocou aquele pano assim, que encheu, olha, banhou de sangue. Coisa impressionante, banhou de sangue. Falei, será que essa moça está bem? Meu Deus, o que será que aconteceu com ela? Mas ela já estava liberta, mas eu pensei que ela estava machucada. Eu olhei para ela e falei, moça, fala amém. Aí ela, amém. A hora que ela falou amém, o obreiro que estava do lado falou assim para mim, pastor João Ribe, aconteceu um milagre agora. Esta moça chegou aqui e ela é muda, ela não fala, ela estava pedindo esmola para as pessoas, mas ela foi curada agora da mudez e está falando. Quer dizer, o sangue, Jesus tinha operado dentro da garganta dela, Jesus tinha tirado a mudez daquela moça. Você só vê o que está por fora, mas aquele que vê tudo por dentro, ele também está aqui no nosso meio. Confia, porque você hoje vai sair daqui numa alegria tremenda. Eu garanto que vai ser a melhor noite da tua vida. Hoje você vai sair daqui leve, feliz, abençoado, cantando pelo caminho. Olha, cuidado, porque lá no metrô podem pensar que você é doidão. Se você for embora rindo à toa, mas a alegria que você vai receber hoje, ninguém vai poder tirar de você, como este homem que falava perfeitamente, porque a prisão da sua língua se desfez. Agora ele glorificava, ele cantava, ele dizia, eu posso falar direito, eu posso ouvir todas as coisas perfeitamente, eu estou curado, eu estou feliz, Jesus me tocou. Hoje você vai sair daqui nesta felicidade. E continue acompanhando comigo. Ele ordenou para o ex-surdo e ex-gago. Olha o que Jesus pediu no versículo 36. Pediu para eles, incluído o ex-surdo, e ordenou-lhes. Ordenou-lhes a quem? Aos amigos. Aqueles que trouxeram o surdo gago até Jesus. Está aqui, ó, no plural. E ordenou-lhes que a ninguém o dissessem. mas quanto mais lo proibia, tanto mais o divulgavam. Jesus, como é que nós vamos nos calar com uma coisa dessa? Conhecemos esse homem na de hoje, ele nasceu mudo. A vida inteira ele foi mudo. Nós ensinamos ele a falar algumas coisas olhando, lendo os lábios. Agora este homem está ouvindo e falando perfeitamente. O Senhor quer que a gente fique quieto? Mas eu posso ver claramente, aquele que mais falava era aquele que era surdo e gago, porque durante muito tempo zombaram dele, durante muito tempo ele teve que se calar em diversas ocasiões, mas agora ele falou: Jesus, me desculpa, agora não dá para eu ficar quieto. Antes eu era um gago e falava com dificuldade, antes eu não ouvia, mas agora eu vou contar nessas 10 cidades aí em volta, e eu vou contar para toda a minha vizinhança que o Senhor me curou, que o Senhor me libertou. Você que está aqui hoje, você não vai poder se calar, você não vai poder se conter. O que Jesus vai fazer, você vai querer contar para todo mundo, você vai querer contar no teu trabalho, na tua vizinhança, na tua parentela, porque vai ser grande a tua bênção. E eles mais o divulgavam. Você vai ser o maior propagandista do Senhor Jesus a partir de hoje. Olha aqui, e admirando-se sobremaneira diziam: tudo faz bem, faz ouvir os surdos e falar os mudos. Mas repita comigo esta frase que é muito linda: tudo ele faz bem. Fala com fé. Com mais fé. Tudo. Tudo. O seu problema também? Então, também confirme comigo agora: tudo é possível que crê. Com bastante fé. Então, tudo o que você está querendo, tudo é possível para a tua vida, e tudo ele vai fazer bem. Se você pensa que Jesus vai te curar pela metade, ou resolver o teu problema em parte, ou só quebrar o teu galho, então você não tem fé. Porque o teu problema vai ser totalmente resolvido, a sua doença vai ser totalmente curada, as tuas portas serão totalmente abertas, porque tudo ele faz bem, tudo ele faz bem, tudo ele faz bem. Amém? Então toma posse agora em nome de Jesus Cristo. Toma posse, confirma que é para você esta palavra. Agora eu quero mostrar uma outra coisa para você aqui, que é bastante interessante, que está no versículo 34, nós inclusive já lemos. A atitude do Senhor Jesus aqui foi a seguinte: e levantando os olhos ao céu, suspirou. Essa atitude, levantar os olhos ao céu e suspirar, Jesus mostra aqui uma atitude igual a nossa, uma atitude de levantar os olhos aos céus para buscar a Deus, e suspirar, quer dizer, manifestar que aquilo aconteça, um desejo, um suspiro, sabe? Ele levantou os olhos, é isso que eu acho bonito, porque Jesus em diversas ocasiões, ele levantava os olhos aos céus e suspirava, porque ele queria que aquilo acontecesse, ele queria que aquilo fizesse. Suspirar aqui mostra que ele também está fazendo um esforço de fé para que aquilo aconteça. Ele não está só dizendo efatá, da boca para fora. Ele suspirou, ele buscou, sabe, nas entranhas para dizer aquela palavra. Quando você faz um pedido de oração a Deus, tem que ser com essa atitude do Senhor Jesus. E ele, levantando os olhos aos céus, mostra que age como qualquer um de nós. Ele fez o mesmo, a mesma coisa, quando foi multiplicar os pães. Veja comigo lá no Evangelho, aqui mesmo em Marcos, no capítulo 6, no versículo 41. Aqui está escrito assim, ó: e Jesus, tomando os 5 pães e os 2 peixes, levantou os olhos ao céu. Você vê, ele vai fazer um milagre agora de multiplicação. Ele levanta os olhos aos céus, mostrando que ele está fazendo uma coisa com fé em Deus. Ele vai multiplicar os pães, ele vai alimentar 5.000 pessoas, fora mulheres e crianças, com apenas 5 pães e 2 peixinhos. Mas na hora de realizar a coisa, não havia arrogância no Senhor Jesus. Ele não era soberbo. Ah, deixa comigo, eu sou filho de Deus. Ele levantava os olhos aos céus, numa atitude de quem depende de Deus, mostrando de onde que ele está recebendo a bênção, como que ele está realizando este milagre. Jesus nunca fez nada usando a força do pensamento. Esse negócio de, não, mentaliza aí, vai, pensamento positivo, força do pensamento, vai. Isso é tudo papo furado. Jesus, ele podia até, né, fazer um teatro maior, ele podia, mas ele não era soberbo e nem queria aparecer. Você não viu a atitude dele lá com o ex-surdo e gago? Não contem para ninguém. Mas é uma atitude humilde. Por que que ele tinha essa atitude? Porque ele acreditava o milagre a Deus. Quando ele levantava os olhos aos céus assim, sabe, para multiplicar os pães ou para curar o surdo, ele mostrava para quem que ele estava orientando a sua fé, para quem que ele estava pedindo. Ele não precisava fazer isso, mas Jesus sempre teve o prazer de dar toda a glória a Deus. Veja numa outra ocasião também, quando Jesus estava na frente de uma sepultura, um amigo que tinha morrido, chamava-se Lázaro, já estava sepultado há 4 dias. Jesus, ele vai fazer agora uma oração para aquele defunto ressuscitar. E o defunto vai ressuscitar. Mas veja a atitude dele, está lá em João capítulo 14, versículo 41. Repare. Jesus mandou tirar a pedra, né, da sepultura, que era uma caverna, o defunto ficava lá dentro, tinha uma pedra na porta. Jesus mandou tirar a porta. Tiraram, pois, a pedra. E Jesus, levantando os olhos para o céu, e aqui ele mostra mesmo, ó, Pai, graças te dou por me haveres ouvido. Ele vai fazer um milagre, mas ele não quer ele aparecer dizendo, sou eu que ressuscito os mortos. Ele disse, eu sou a ressurreição e a vida. Mas na hora de fazer a coisa, a glória ele dá para Deus. E aqui você reparou que tanto faz para Jesus se ele vai abrir os ouvidos de um surdo ou se ele vai ressuscitar um defunto. Ele tem sempre o poder de abrir as portas que estão fechadas. Tira essa pedra da porta, tira essa pedra que está obstruindo a entrada, abre, Efatá, abre. E ele novamente, ele levanta os olhos aos céus. Quando Jesus estava para ser preso, 4 dias antes da sua morte, na quinta-feira, Jesus fez uma oração poderosa por todos nós, por todos os que acreditam nele. Veja comigo em João capítulo 17, versículo 1. E na hora dele fazer esta oração, ele tem a mesma atitude. Jesus falou essas coisas e, levantando os olhos ao céu, disse: Pai, é chegada a hora. Glorifica teu filho para que também o teu filho te glorifique a ti. Levantar os olhos, orar ao Pai. Jesus respondeu para Satanás: vai-te, Satanás, porque está escrito, somente ao Senhor teu Deus adorarás e só a ele servirás. Quando Jesus, ele fez aquele milagre que os discípulos disseram, como que isso aconteceu? Ele respondeu: tende fé em Deus. Jesus, tudo que ele faz é para a glória de Deus, é para a glória do Pai. E mesmo quando ele orou por nós ali naquela quinta-feira antes da sua morte, a última quinta-feira da sua vida, a véspera da sua morte, ele orou por nós levantando os olhos aos céus. E aqui a gente vê também quando ele está morrendo, olha que interessante isso. O evangelho diz que ele estava crucificado, foi pregado na cruz às 9 horas da manhã, e quando foi meio-dia, no auge do calor do dia, quando a luz do sol é mais forte, o evangelho diz que o céu escureceu e o sol desapareceu e não havia luz nenhuma, apenas trevas na terra. E essa escuridão ficou do meio-dia até às 3 horas da tarde, que foi a hora que ele entregou, rendeu o espírito. E naquela hora ali, novamente, ele olha para o céu, mas o céu está escurecido. E ele, mesmo não enxergando as nuvens, ele levantou os olhos aos céus para fazer uma última oração, mas agora não pelos discípulos, mas pelos pecadores. E ele faz essa oração olhando para o céu: Pai, perdoa-lhes, porque não sabem o que fazem. Essa atitude de olhar para o céu, às vezes o homem, ele dificilmente faz isso, porque o homem vive só no seu mundinho, ele está dentro de uma casca de ovo, e ele fala: como está bom aqui dentro, ah, o meu mundo é esse daqui. A pessoa só vê o seu próprio mundo, está dentro da casca de ovo. E o Senhor Jesus, ele não olhava só para as coisas aparentes, aquilo que está visível aos olhos e que qualquer pessoa pode ver. Ele olhava além. E mesmo quando o céu esteve completamente negro, nenhum raio de sol passava, mas Jesus, ele olhou além da escuridão. Ele mostrou que mesmo na pior crise da sua vida, ele levantou os olhos aos céus. Hoje você está conosco aqui. Às vezes você olha e vê só o seu problema, ou só a sua dificuldade, ou você acaba achando que não está adiantando nada. Pastor, eu não consigo enxergar mais longe mesmo, as minhas vistas escureceram, eu não tenho mais fé para alcançar o que há além das nuvens escuras. E você foi se abatendo, foi desanimando. Mesmo que o teu caso seja esse, entrega o teu problema nas mãos de Deus. E mais do que isso, entrega a tua vida, entrega o teu caminho e deixa. Porque o Senhor Jesus, ele pode ver além da escuridão. O que você acha que aconteceu quando o corpo dele foi colocado dentro daquela gruta e puseram a pedra na entrada e chumbaram com argamassa? Você pensa que lá dentro estava iluminado? Não havia nenhuma luz. Jesus, a luz do mundo, terminou a sua vida assim. Terminou a sua vida em escuridão. Ele que podia ter morrido como o maior santo de todos os tempos, como uma pessoa que nunca teve pecado, preferiu, por amor a nós, morrer como o mais terrível de todos os pecadores. Foi terminando os seus dias em escuridão, e mesmo na sepultura havia a mais negra treva. Nada se enxergava. Ele ficou ali dentro, 3 dias retido. Mas você pensa que ele ficou ali? Os evangelhos nos afirmam que naquela escuridão, naquelas trevas, ele em espírito desceu até o abismo e foi pregar aos espíritos em prisão. Às vezes as pessoas dizem assim: pastor, e aqueles que morreram antes da cruz do Calvário, as gerações que viveram antes do sacrifício de Jesus na cruz, eles não têm chance de salvação? Lógico que tem, tiveram, melhor dizendo, porque Jesus, ele foi pregar aos espíritos que estavam em trevas. Foi por isso que ele terminou os seus dias em escuridão. Foi por isso que a luz desapareceu, porque ali mostrava que ele iria enfrentar todas as trevas, toda a escuridão, para poder inclusive pregar aos espíritos que viveram antes da cruz, pessoas que morreram antes da cruz e que precisavam ouvir também o evangelho. Ele pessoalmente foi pregar aos espíritos em prisão e ficou em escuridão até o domingo pela madrugada. E veja, o evangelho nos garante que no domingo pela manhã, sendo ainda escuro, sim, ainda escuro, Jesus enfrenta os últimos dias da sua vida, está morto na mais negra escuridão, e no domingo pela manhã, quando ele está se preparando para ressuscitar, as trevas continuam. Mas o que nos diz o evangelho? Que um ponto luminoso descendo do céu, um anjo resplandecente, ele veio e ele tocou na pedra que estava na entrada do sepulcro, e houve um grande terremoto, e a pedra se moveu sozinha, e uma grande luz saiu de lá de dentro, e aquele que estava morto, ele ressuscitou. Ele não poderia continuar em trevas, porque ele é a luz do mundo, a luz verdadeira que alumia todo homem. Ele é a luz que ilumina este mundo, ele é a luz que resplandece no meio das trevas. terminou em trevas, mas venceu as trevas. O Senhor Jesus, Ele tem poder para abrir os domínios da morte, e Ele tem poder para dizer Efatá para você que está fora do céu. Ele tem poder para dizer abre-te. Ele tem poder para dizer ao livro da vida, abre-te, escreva-se o nome desta pessoa no livro da vida. O Evangelho diz em Apocalipse que Ele é o único que pode pegar o livro da vida e abrir. Ninguém mais pode pegar este livro. Sabe o que isso quer dizer? Que não tem outro Salvador. Porque para registrar o teu nome no livro da vida, não há ninguém digno, nem em cima no céu, nem na terra, nem debaixo da terra. Como que alguém pode pegar aquele livro e escrever o teu nome para tentar ser o teu Salvador, se o único que pode pegar aquele livro é o Cordeiro de Deus que tira o pecado do mundo? Ele é o único que pode abrir aquele livro? Então Ele é o único que pode te salvar. Ele é o único que pode dizer ao céu, abre-te para esta pessoa. Ele é o único que pode dizer ao livro da vida, abre-te, porque eu vou escrever o nome desta pessoa. E Ele é o único que agora na sua volta pode dizer aos anjos, toque as trombetas dos céus e as nuvens se abram para receber esta pessoa no arrebatamento. Ele é o único que pode fazer isso. Ele é o único que pode agora, na hora da sua volta, dizer aos que estão nas sepulturas e dizer até aos jazigos e dizer até aos sepulcros, abram-se para que essas pessoas ressuscitem. Ele é o único que tem o poder para abrir. Ele disse, eu tenho a chave nas mãos. Eu tenho aquela chave. A porta que eu abro ninguém fecha, mas a que eu fecho também ninguém abre. Ele é o único que tem esse poder para abrir qualquer coisa, e Ele está agora abrindo um caminho para você, o caminho da salvação. Eu gostaria que toda a igreja se colocasse de pé, por favor. Não adianta, gente, podemos nos reunir aqui até o dia da volta do Senhor Jesus. Podemos ouvir a pregação do Evangelho, podemos orar e receber bênçãos e milagres, mas a única coisa que pode abrir para você a porta do céu é você aceitar Jesus como Salvador. É a única maneira desta porta se abrir para a tua vida. O que adiantaria a gente ficar se reunindo, reunindo, reunindo, aí Jesus volta e você fica, ou você morre e vai para o inferno? O que adiantaria? O Senhor Jesus, Ele realizou milagres, prodígios e maravilhas, e o maior de todos foi a sua própria ressurreição, para que Ele pudesse abrir um caminho seguro para você. Um caminho que, se você entrar por ele, você não tem como se perder. Eu quero ler ainda, só para concluir esta mensagem, lá em Isaías, no capítulo 35, concluindo a mensagem, diz aqui o versículo 8, e ali haverá um alto caminho, um caminho que se chamará o caminho santo. O imundo não passará por ele, mas será para o povo de Deus. Os caminhantes, até mesmo os loucos, não errarão. O caminho é fácil de entrar nele, e a pessoa que entra neste caminho é tão fácil de seguir. Mas é um caminho onde a pessoa não pode andar com pecado. O imundo não passará por ele. E o único que pode tirar a imundice do pecado é o Senhor Jesus. Ele é que pode lavar as tuas vestiduras e branqueá-las com seu sangue precioso. Então você que quer entrar neste caminho aberto pelo Senhor Jesus, o que nós acabamos de ler diz que este é o caminho santo. O imundo não passa por ele. Para você entrar neste caminho, você tem que se livrar dos seus pecados, e só Jesus pode fazer isso. Mas olha que coisa, até mesmo os loucos não errarão. Deus, Ele dá a oportunidade de salvação até para o louco. E se o louco entrar neste caminho, ele também não erra. É um caminho seguro para ser seguido, e quem abriu este caminho até o céu foi o Senhor Jesus, e Ele mesmo é o caminho. São João 14, verso 6, Ele diz assim, eu sou o caminho, a verdade e a vida, e ninguém vem ao Pai a não ser por mim. Ele abriu esse caminho, é o único caminho. Este caminho foi aberto para que você entrasse. Pastor, eu fui tão louco nessa vida, eu fiz tanta bobagem, tanta besteira, eu posso entrar neste caminho? Pode, mas antes tem que se purificar. tem que ficar livre dos seus pecados, tem que crer no poder do sangue de Jesus. Este caminho começa aqui, ó. Este caminho começa aqui no altar. Você vem caminhando até este caminho. Aqui você dobra os teus joelhos para iniciar a tua caminhada. Pede perdão dos teus pecados. Se purifica com o sangue de Jesus. E este caminho aí é fácil seguir. Nem os loucos errarão. Até os loucos podem ser salvos. Mas o caminho começa aqui. E de joelhos. A pessoa tem que se purificar primeiro para andar no caminho santo. E você precisa chegar aqui. Veja, não estou falando de religião, nem convidando você para mudar de igreja. Estou convidando você a entrar no caminho santo, um caminho que vai te conduzir ao Pai. Quando Jesus levantava os olhos para olhar ao Pai, ao céu, Ele estava mostrando o caminho, mostrando para onde que nós temos que ir, qual é o nosso mundo, qual é a nossa esperança. Jesus não olhava nem para si mesmo, nem para a terra, mas Ele olhava para o céu. Se você quer ir para o céu, se você quer chegar ao Pai, tem que ser através do Senhor Jesus. E quando você chega no Senhor Jesus, você chegou no Pai. Ninguém vem ao Pai a não ser por mim. Pastor, eu quero. Eu quero. Eu gostaria muito de entrar por este caminho que o Senhor Jesus abriu para mim. O que eu devo fazer? Você precisa manifestar que você quer o Senhor Jesus, porque não dá para entrar no caminho sem antes passar pelo Senhor Jesus. Existem duas figuras do Senhor Jesus. Uma é aquela dele morto na cruz, vertendo o sangue pelo perdão dos seus pecados, para te purificar da imundice, para tirar os teus vícios, para te limpar. Existe outra figura do Senhor Jesus, que é aquele ressuscitado, aquele que te leva até o céu. Nós vemos no Senhor Jesus duas pessoas: o sacrifício, isto é, o Salvador, e nós vemos aquele Rei de glória, o único que pode atravessar o vale da sombra da morte. Você vai estar seguro para passar neste caminho, mas tem que ser através de Jesus. E o caminho começa aqui no altar e de joelhos. Você tem que vir aqui na frente, dobrar o teu joelho e dizer: eu aceito Jesus como meu único Salvador, eu recebo Jesus como meu único Salvador. Quantas pessoas aqui hoje querem receber Jesus como único Salvador, entrar nesse caminho santo? Levante a sua mão direita assim para o céu. Ergue a sua mão. Muito bem. Todos vocês que ergueram as mãos, vem andando até aqui, o começo do caminho. Saiam dos seus lugares, venham até aqui. Venham para cá. Venha. Isso, venha. Todos que ergueram as mãos, venham para cá. O que nós lemos lá em Isaías capítulo 35, verso 8: o imundo não passará por ele, porque será chamado caminho santo. Se você pecou, mesmo que você já estivesse no caminho, mas pelo teu pecado você saiu fora do caminho, porque o imundo não pode andar nesse caminho santo. A pessoa tem que estar purificada para andar nesse caminho. Não tem como errar. A pessoa erra, mas o caminho continua ali. Você saiu fora do caminho, porque não dá para o imundo andar no caminho. Então esta palavra é para você que está afastado, afastada da igreja, ou mesmo você que está dentro da igreja, mas andou se sujando fora do caminho. E andou fora do caminho, você precisa voltar para o caminho. E para voltar no caminho tem que se purificar primeiro. Tem que se branquear, tem que se limpar de toda imundice. Então você que sente esta palavra falando no teu coração, você que está desviado, desviada, afastado, afastada, você que por um tempo saiu fora do caminho, vem aqui na frente, vamos entrar no caminho de novo. Vamos nos purificar antes. Isso, venha. Oh, glória. Mas você sabe o que o Espírito Santo fala? Ele diz assim: que você está sendo enganado pelo diabo. Porque o inimigo disse que você não precisa vir aqui na frente, não. Que basta você aí atrás, na tua poltrona, aí no teu lugarzinho mesmo. Basta aí você orar e pronto. Mas o caso é que você está fora do caminho. E você tem que se purificar, porque o imundo não pode andar no caminho santo. E o Espírito Santo está dizendo para você que pensou em ficar aí no teu lugar. Ele está mandando: vem aqui na frente. Vem se purificar pelo sangue do Senhor Jesus. Venha, saia do teu lugar. Isso, venha. Isso, venha, venha, venha. Nós vamos orar. Se mais alguém está sentindo no coração de vir aqui na frente, venha correndo agora. Venha enquanto dá tempo, porque Ele está abrindo esse caminho para você. Mas você sabe, se aproxima rapidamente a hora em que este caminho será fechado. Aí as pessoas não o acharão mais. Depois que o Senhor Jesus mandar abrir as nuvens dos céus para receber as pessoas salvas no arrebatamento da igreja, aí este caminho santo não existirá mais. Ainda é tempo. Venha. Isso. Vamos aplaudir o Senhor Jesus, igreja. Vamos dobrar os nossos joelhos aqui na frente. Dobra os teus joelhos comigo aqui. Coloque a mão direita sobre o teu coração. Ore assim: meu Deus e meu Pai, eu ouvi a tua palavra, eu abri os meus ouvidos e também o meu coração, e por ter atendido a tua voz, eu vim aqui na frente para me render no início do caminho e me purificar de toda imundice, de todo pecado. Eu quero entrar neste caminho santo e eu preciso da purificação que só o sangue de Jesus é capaz de conceder. Meu Pai querido, meu Deus amado, faça esta obra na minha vida e me abençoe, porque eu tenho certeza que eu jamais errarei. Eu já sei, eu já conheço. O Senhor Jesus é o único caminho que conduz ao céu, é o único Salvador para a minha vida e para toda a humanidade. Por isso, meu Deus, me segura firme neste caminho e me sustenta com a tua mão poderosa, em nome de Jesus, assim seja. Continue em espírito. Igreja, estendam as mãos aqui, todos da igreja, estendam as mãos. Vamos orar por essas pessoas. Você que está na igreja, quantos têm certeza da salvação? Os que estão na igreja, então vem aqui, ajoelhe ao lado desta pessoa para orar por ela. Você que tem certeza da salvação, você vai adotar esta pessoa na fé. Quando terminarmos esta oração, você vai até perguntar o nome desta pessoa e vai orar bastante por ela. Isso, venha. Isso. Você não sabe o bem que este teu abraço está fazendo para esta pessoa, sabia? Ela pensou que ninguém gostava dela, mas agora você vai ajudá-la nesse caminho santo. Se ela cair, você vai ajudá-la a se levantar. Amém? E eu garanto, se você cair, ela também vai te ajudar a se levantar. Nós vamos nos ajudar uns aos outros até chegar no destino final. Toda a igreja, estendam as mãos aqui. Isso. Vamos orar. Senhor nosso Deus e nosso Pai, como o Senhor é poderoso para abrir o coração endurecido e falar no interior desta pessoa. Porque quando o Senhor diz Efatá, até o mar vermelho se abre. Quando o Senhor diz Efatá, até as nuvens do céu se abrem. E quando o Senhor diz Efatá, o coração desta pessoa se abriu e ela está aqui de joelhos, se rendendo aos teus pés, pedindo, suplicando, rogando pelo perdão dos seus pecados. E ela está agora, ó Deus, recebendo também a oração da tua igreja, a oração dos teus servos, para que o Senhor a sustente com firmeza neste caminho. Se esta pessoa cair, tropeçar, meu Deus, a levante na mesma hora. E se ela sair fora do caminho, usa-nos, Senhor, para puxá-la de volta. Porque este caminho é tão fácil de seguir que até os loucos, se entrarem nele, não errarão. E o teu filho, a tua filha está neste caminho agora, firme neste caminho. Sustenta então agora, Deus, porque eles fizeram aquilo que o Senhor esperava que eles fizessem. Eles atenderam a tua voz. Então opera, Senhor, através desta oração, em nome do Senhor Jesus. Assim seja. Amém, Senhor. Diga amém, Jesus. Se levante do seu lugar agora. Oh, glória. Vamos aplaudir o Senhor Jesus. Dá um abraço nesta pessoa. Dá um abraço. Isso. Oh, glória.
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4: Uma e 17.
5: Assim diz a Bíblia.
6: Eu sou o Alfa e o Ômega, diz o Senhor Deus. Aquele que é, que era e que há de vir, o Todo-Poderoso. Apocalipse capítulo 1, verso 8.
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4: 1:19.
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11: Assim diz a Bíblia.
6: Na mão de Deus está a alma de todo ser vivente e o espírito de todo gênero humano. Jó capítulo 12, verso 10.
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4: Uma e 21.
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4: Uma e 22.
11: Assim diz a Bíblia.
6: Com efeito, passa o homem como uma sombra. Em vão se inquieta. Amontoa tesouros e não sabe quem os levará. Salmo 39, verso 6.
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4: Uma e 23.
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4: Uma e 23.
11: Assim diz a Bíblia.
6: Ensina-me, Senhor, o teu caminho e andarei na tua verdade. Dispõe-me o coração só para temer o teu nome. Salmo 86, 11.
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4: E 25.
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4: Uma e 26.
11: Assim diz a Bíblia.
6: O homem bom tira do tesouro boas coisas, mas o homem mau, do mau tesouro, tira coisas más. Mateus capítulo 12, verso 35.
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4: Uma e 27.
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4: Uma e 28.
11: Assim diz a Bíblia.
6: Julgai todas as coisas. Retende o que é bom. Livro de 1 Tessalonicenses, capítulo 5, verso 21.
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4: Uma e 29.
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11: Assim diz a Bíblia.
6: Antes, santificai a Cristo como Senhor em vosso coração, estando sempre preparados para responder a todo aquele que vos pedir razão da esperança que há em vós. Livro de 1 Pedro, capítulo 3, verso 15.
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4: Uma e 32.
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4: Uma e 32.
11: Assim diz a Bíblia.
6: Sempre tenho o Senhor diante de mim. Estando Ele à minha direita, não serei abalado. Salmo 16, verso 8.
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4: Uma e 34.
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5: Uma e 36.
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5: Uma e 37.
9: Assim diz a Bíblia.
10: Pelo que sinto prazer nas fraquezas, nas injúrias, nas necessidades, nas perseguições, nas angústias por amor de Cristo. Porque quando sou fraco, então é que sou forte em Cristo. 2 Coríntios 12, 10.
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5: Uma e 39.
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5: Uma e 39.
9: Assim diz a Bíblia.
10: Quem nos separará do amor de Cristo? Será tribulação, ou angústia, ou perseguição, ou fome? Ou nudez, ou perigo.

0: perigo ou espada? Livro de Romanos, capítulo 8, verso 35.
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6: Assim diz a Bíblia.
0: Ora, a fé é a certeza de coisas que se esperam, a convicção de fatos que se não veem. Hebreus, capítulo 11, verso 1.
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8: Presente. Ok. Bianca.
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4: Uma e 43.
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4: Uma e 44.
6: Assim diz a Bíblia.
0: Disse Deus: de ti farei uma grande nação e te abençoarei. E te engrandecerei o nome. Sê tu uma bênção. Gênesis, capítulo 12, verso 2.
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10: Uma e 45.
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10: Uma e 45.
6: Assim diz a Bíblia.
0: Tende em vós o mesmo sentimento que houve também em Cristo Jesus. Filipenses 2:5.
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10: Uma e 47.
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10: Uma e 48.
6: Assim diz a Bíblia.
0: Combate o bom combate da fé. Toma posse da vida eterna, para a qual também foste chamado, e de que fizeste a boa confissão perante muitas testemunhas. 1 Timóteo 6:12.
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10: Música. 1:49.
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10: Uma e cinquenta.
20: Está na Bíblia.
21: Filipenses 4:6. Não andem ansiosos por coisa alguma, mas em tudo pela oração e súplicas, e com ação de graças apresentem seus pedidos a Deus.
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10: Uma e cinquenta e um.
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10: Uma e cinquenta e dois.
6: Assim diz a Bíblia.
21: Não te deixes vencer do mal, mas vence o mal com o bem. Livro de Romanos, capítulo 12, verso 21.
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2: Uma e 53.
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2: Uma e 53.
6: Assim diz a Bíblia.
7: O que encobre as suas transgressões jamais prosperará, mas o que as confessa e deixa alcançará misericórdia. Provérbios capítulo 28, verso 13.
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2: Uma e 55.
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2: Uma e 56.
5: Assim diz a Bíblia.
6: O mesmo Deus da paz vos santifique em tudo, e todo o vosso espírito, alma e corpo sejam conservados íntegros e irrepreensíveis na vinda de nosso Senhor Jesus Cristo. Livro de 1 Tessalonicenses, capítulo 5, verso 23.
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2: Uma e 58.
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2: Uma e 58.
5: Assim diz a Bíblia.
6: Portanto, Deus não nos chamou para a impureza, e sim para santificação. 1 Tessalonicenses 4:7.
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2: Duas horas.
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2: Duas horas.
5: Assim diz a Bíblia.
6: Guia-me na tua verdade e ensina-me. Pois tu és o Deus da minha salvação, em quem eu espero todo dia. Salmo 25, versículo 5.
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2: Duas e dois.
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2: Duas e dois.
5: Assim diz a Bíblia.
6: Eis que os olhos do Senhor estão sobre os que o temem, sobre os que esperam na sua misericórdia. Salmo 33, verso 18.
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2: Duas e quatro.
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2: Duas e quatro.
5: Assim diz a Bíblia.
6: A minha alma descansa somente em Deus. Dele vem a minha salvação. Somente Ele é a rocha que me salva. Ele é a minha torre segura. Salmo 62, versículos 1 e 2.

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4: Duas e seis.
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4: Duas e seis.
8: Assim diz a Bíblia.
9: O Senhor é o meu pastor e nada me faltará. Ele me faz repousar em pastos verdejantes. Leva-me para junto das águas de descanso. Salmo 23, versos 1 e 2.
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4: Duas e oito.
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4: Duas e oito.
8: Assim diz a Bíblia.
9: O Senhor é também alto refúgio para o oprimido, refúgio nas horas de tribulação. Em ti, pois, confiam os que conhecem o teu nome, porque tu, Senhor, não desamparas os que te buscam. Salmo 9, versículos 9 e 10.
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4: Duas e dez.
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4: Duas e dez.
8: Assim diz a Bíblia.
9: O que atenta prudentemente para a instrução prospera. O que confia em Deus é bem-aventurado. Provérbios 16, verso 20.
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4: Duas e doze.
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4: Duas e treze.
16: Assim diz a Bíblia.
9: Salmo 91:1. Aquele que habita no esconderijo do Altíssimo, à sombra do Onipotente,

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3: Duas e 14.
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3: Duas e 14.
6: Está na Bíblia.
7: Hebreus 12:15. Que nenhuma raiz de amargura brote e cause perturbação, contaminando muitos.
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3: Duas e 16.
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3: Duas e 16.
15: Assim diz a Bíblia.
16: Não vos deixeis envolver por doutrinas várias e estranhas, porquanto o que vale é estar o coração confirmado com graça e não com alimentos. Hebreus 13, 9.
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3: Duas e 2h18.
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3: Duas e 18.
15: Assim diz a Bíblia.
21: Disse Jesus: vinde a mim todos os que estáis cansados e sobrecarregados, e eu vos aliviarei. Mateus capítulo 11, verso 28.
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3: Duas e 20.
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3: Duas e 20.
15: Assim diz a Bíblia.
21: Acaso não erram os que maquinam mal? Mas amor e fidelidade haverá para os que planejam o bem. Provérbios, capítulo 14, verso 22.
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3: Duas e 22.
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3: Duas e 22.
15: Assim diz a Bíblia.
21: A minha porção é o Senhor, portanto, esperarei nele. Livro de Lamentações, capítulo 3, verso 24.
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3: Duas e 24.
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3: Duas e 24.
15: Assim diz a Bíblia.
21: Eu sou o Alfa e o Ômega, diz o Senhor Deus, aquele que é, que era e que há de vir, o Todo-Poderoso. Apocalipse capítulo 1, verso 8.

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3: Duas e 26.
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3: Duas e 27.
7: Assim diz a Bíblia.
8: Na mão de Deus está a alma de todo ser vivente e o espírito de todo gênero humano. Jó capítulo 12, verso 10.
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3: Duas e 28.
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3: Duas e 29.
7: Assim diz a Bíblia.
8: Com efeito, passa o homem como uma sombra. Em vão se inquieta. Amontoa tesouros e não sabe quem os levará. Salmo 39, verso 6.
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3: Duas e trinta.
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7: Assim diz a Bíblia:
8: ensina-me, Senhor, o teu caminho e andarei na tua verdade. Dispõe-me o coração só para temer o teu nome. Salmo 86:11.
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3: Duas e trinta e dois.
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3: Duas e trinta e três.
7: Assim diz a Bíblia:
8: o homem bom tira do tesouro boas coisas, mas o homem mau, do mau tesouro, tira coisas más. Mateus capítulo 12, verso 35.
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3: Duas e trinta e quatro.
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3: Duas e trinta e 2:34.
7: Assim diz a Bíblia.
8: Julgai todas as coisas. Retende o que é bom. Livro de 1 Tessalonicenses. O que é bom.

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0: Duas e 36.
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0: Duas e 37.
7: Assim diz a Bíblia.
8: Antes, santificai a Cristo como Senhor em vosso coração, estando sempre preparados para responder a todo aquele que vos pedir razão da esperança que há em vós. Livro de 1 Pedro, capítulo 3, verso 15.
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3: Duas e 39.
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3: Duas e 39.
7: Assim diz a Bíblia.
8: Sempre tenho o Senhor diante de mim. Estando Ele à minha direita, não serei abalado. Salmo 16, verso 8.
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2: Duas e 41.
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2: Duas e 41.
5: Assim diz a Bíblia.
6: Bem-aventurados os que choram, porque serão consolados. Mateus 5:4.
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2: Duas e 43.
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2: Duas e 44.
6: Assim diz a Bíblia.
7: Pelo que sinto prazer nas fraquezas, nas injúrias, nas necessidades, nas perseguições, nas angústias por amor de Cristo. Porque quando sou fraco, então é que sou forte em Cristo. 2 Coríntios 12:10.
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2: Duas e 45.
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2: Duas e 46.
6: Assim diz a Bíblia.
7: Quem nos separará do amor de Cristo? Será tribulação, ou angústia, ou perseguição, ou fome, ou nudez, ou perigo, ou espada? Livro de Romanos, capítulo 8, verso 35.
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2: Duas e 48.
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2: Duas e 48.
6: Assim diz a Bíblia.
7: Ora, a fé é a certeza de coisas que se esperam, a convicção de fatos que se não veem. Hebreus capítulo 11, verso 1.
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16: As vitaminas do complexo B são as maiores responsáveis pela manutenção da saúde emocional e mental do ser humano. Ajudam a manter a saúde dos nervos, pele, olhos, cabelos, fígado e boca, assim como a tonicidade muscular do aparelho gastrointestinal. A vitamina B está presente nas carnes, leite, ovos, legumes, germe de trigo e brócolis.
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2: Duas e 50.
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2: Duas e 50.
6: Assim diz a Bíblia.
7: Disse Deus: de ti farei uma grande nação, e te abençoarei, e te engrandecerei o nome. Sê tu uma bênção. Gênesis capítulo 12, verso 2.
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2: Duas e 52.
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2: Duas e 52.
6: Assim diz a Bíblia.
7: Tende em vós o mesmo sentimento que houve também em Cristo Jesus. Filipenses 2:5.
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2: Duas e 54.
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2: Duas e 54.
6: Assim diz a Bíblia.
7: Combate o bom combate da fé. Toma posse da vida eterna, para a qual também foste chamado, e de que fizeste a boa confissão perante muitas testemunhas. 1 Timóteo 6,12.
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2: Duas e 56.
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2: Duas e 57.
18: Está na Bíblia.
7: Filipenses 4:6. Não andem ansiosos por coisa alguma, mas em tudo pela oração e súplicas, e com ação de graças, apresentem seus pedidos a Deus.
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2: Duas e 59.
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2: Duas e 59.
6: Assim diz a Bíblia.
7: Não te deixes vencer do mal, mas vence o mal com o bem. Livro de Romanos, capítulo 12, verso 21.
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2: Três e um.
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2: Três e um.
6: Assim diz a Bíblia.
7: O que encobre as suas transgressões jamais prosperará, mas o que as confessa e deixa alcançará misericórdia. Provérbios, capítulo 28, verso 13.
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2: Três e três.
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6: Assim diz a Bíblia.
7: O mesmo Deus da paz vos santifique em tudo, e todo o vosso espírito, alma e corpo sejam conservados íntegros e irrepreensíveis na vinda de nosso Senhor Jesus Cristo. Livro de 1 Tessalonicenses, capítulo 5, verso 23.
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2: Três e cinco.
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2: 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Três e cinco.
4: Assim diz a Bíblia.
5: Portanto, Deus não nos chamou para impureza, e sim para santificação. 1 Tessalonicenses 4:7.
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3: Três e oito.
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3: Três e oito.
7: Assim diz a Bíblia.
8: Guia-me na tua verdade e ensina-me, pois tu és o Deus da minha salvação, em quem eu espero todo dia. Salmo 25, versículo 5.
9: Você acredita em milagres? Você acredita em milagres? Você acredita em Deus? Você acredita em Deus? Deus acredita em você. Não lamente, não espere, não desista, não perca as esperanças. Deus tem um plano na sua vida. Acredite, sua fé será renovada. Em nome do Senhor Jesus.
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3: Três e onze.
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3: Três e onze.
7: Assim diz a Bíblia.
8: Eis que os olhos do Senhor estão sobre os que o temem, sobre os que esperam na sua misericórdia. Salmo 33, verso 18.
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6: Assim diz a Bíblia.
7: A minha alma descansa somente em Deus. Dele vem a minha salvação. Somente Ele é a rocha que me salva. Ele é a minha torre segura. Salmo 62, versículos 1 e 2.
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3: Três e quinze.
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3: Três e quinze.
6: Assim diz a Bíblia.
7: O Senhor é o meu pastor e nada me faltará. Ele me faz repousar em pastos verdejantes. Leva-me para junto das águas de descanso. Salmo 23, versos 1 e 2.
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3: 3:16.
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0: 3:17.
19: Assim diz a Bíblia.
7: O Senhor é também alto refúgio para o oprimido, refúgio nas horas de tribulação. Em ti, pois, confiam os que conhecem o teu nome, porque tu, Senhor, não desamparas os que te buscam. Salmo 9, versículos 9 e 10.
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0: Três e 19.
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0: Três e 19.
19: Assim diz a Bíblia.
7: O que atenta prudentemente para a instrução prospera. O que confia em Deus é bem-aventurado. Provérbios 16, verso 20.
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2: Três e vinte e um.
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2: Três e vinte e dois.
5: Assim diz a Bíblia.
6: Salmo 91:1. Aquele que habita no esconderijo do Altíssimo, à sombra do Onipotente, descansará.
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2: Três e vinte e três.
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2: Três e vinte e quatro.
5: Está na Bíblia.
6: Hebreus 12:15. Que nenhuma raiz de amargura brote e cause perturbação, contaminando muitos.
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2: Três e vinte e cinco.
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16: Assim diz a Bíblia.
6: Não vos deixeis envolver por doutrinas várias e estranhas, porquanto o que vale é estar o coração confirmado com graça e não com alimentos. Hebreus 13, 9.
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4: Três e 28.
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4: Três e 28.
7: Assim diz a Bíblia.
8: Disse Jesus: vinde a mim todos os que estáis cansados e sobrecarregados, e eu vos aliviarei. Mateus capítulo 11, verso 28.
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4: Três e 30.
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4: Três e 30.
7: Assim diz a Bíblia.
8: Acaso não erram os que maquinam mal, mas amor e fidelidade haverá para os que planejam o bem. Provérbios, capítulo 14, verso 22.
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4: Três e trinta e dois.
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4: Três e trinta e dois.
7: Assim diz a Bíblia.
8: A minha porção é o Senhor, portanto, esperarei nele. Livro de Lamentações, capítulo 3, verso 24.
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4: 3h34.
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4: Três e trinta e quatro.
7: Assim diz a Bíblia.
8: Eu sou o Alfa e o Ômega, diz o Senhor Deus, aquele que é, que era e que há de vir, o Todo-Poderoso. Apocalipse, capítulo 1, verso 8.
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isso me faz despertar a vontade de amá-lo mais. E nisso se aumenta um crescimento espiritual, assim como Samuel cresceu em graça e conhecimento. Majestade.

0: Faça alguma coisa para elogiar o nome do Senhor.
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2: Estamos de volta com o nosso Manhã de Fé, manhã abençoada. Bom demais saber que você está do outro lado acompanhando a nossa programação. Obrigada pelo carinho, obrigada pela sintonia, seguindo por aqui para você participar aqui comigo. Nossos contatos liberados, meu Instagram, Denise Fernandes Locutora. Me siga lá que eu te sigo de volta, Denise Fernandes Locutora. Tá na hora da nossa dica do dia. Uma dica bacana que quero compartilhar com você que acompanha o nosso Manhã de Fé. Minha amiga, meu amigo, para você deixar o seu caldinho de feijão para engrossar ele ainda mais, daquele toque especial. Quando o seu feijão estiver cozido com o feijão cozido, você adiciona umas 2 ou 3 conchas de feijão com os grãos e o caldo também, tá? E você vai bater no seu liquidificador por cerca de uns 3 minutinhos, tá bom? Feijão cozido, você vai adicionar umas 2 ou 3 conchas de feijão com os grãos e o caldo, tá bom? E vai bater por cerca de uns 3 minutinhos no seu liquidificador. Depois você mistura o que você bateu no liquidificador no seu feijão. Mistura lá na panela com o feijão. Mistura bem, dá aquela mexidinha e deixa ferver por cerca de uns 5 minutinhos. Fica top demais. Engrossa, viu? Engrossa seu caldinho, fica delicioso. Mais uma dica aqui no nosso Manhã de Fé, chegando mais canção linda.

Esse é o nosso Manhã de Fé em Grande Estilo. Obrigada pelo carinho, obrigada pela sintonia. Em casa, no trabalho, no seu carro, obrigada pela carona. Você curtindo a gente no interior, nas avenidas, nas fazendas, chácaras, sítios, onde quer que você esteja. Esse é o nosso Manhã de Fé, com muita alegria para você participar. Nossas redes sociais liberadas, meu Instagram, Denise Fernandes Locutora. Chegando mais um bloco musical lindíssimo. Ótima manhã!

0: Muito bem, meus amados, esse é o nosso Manhã de Fé com essa sequência abençoada, finalizando a nossa programação, edição de fim de semana, finalizando muito bem, entregando nas mãos do Pai. Desejo que o Senhor continue te abençoando, te protegendo, você e sua família. Te espero na segunda-feira com o nosso Manhã de Fé. Beijos, tchau, tchau.
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3: Assim diz a Bíblia.
4: Portanto, Deus não nos chamou para a impureza, e sim para a santificação. 1 Tessalonicenses 4:7.
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3: Oito e vinte e nove.
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9: Bom dia, povo de Deus, a paz do Senhor Jesus. Tá no ar a partir de agora o nosso Manhã de Fé, edição do fim de semana. Fim de semana chegou e com ele a nossa programação, com muita alegria, com muito carinho. Bem-vindos em casa, no trabalho, onde quer que você esteja nesse momento. Muito obrigada pela sua companhia, obrigada pelo carinho. Manhã de Fé no ar, aqui na número 1 do Povo de Deus. Comunicando, sua irmã em Cristo, Denise Fernandes, com muita alegria, com muito carinho, com muita esperança no coração, coração cheio de alegria, porque o nosso Deus é fiel, Ele é maravilhoso, Ele está no comando da nossa vida e o Senhor tem bênçãos para você e sua família. Dias melhores virão em nome de Jesus. Manhã de Fé no ar, aproveita a oportunidade, vá compartilhando o nosso aplicativo, o nosso site com os amigos, com os familiares, no seu status, através de você, vidas sendo abençoadas. Também aqui os contatos da rádio à sua disposição, WhatsApp, Facebook, Instagram. O meu Instagram, para você seguir a página e participar do nosso Manhã de Fé, Denise Fernandes Locutora. Denise Fernandes Locutora, Denise com S, tá bom? Fica à vontade. Me siga, que te sigo de volta. Agradeço o carinho, as mensagens que recebo. Obrigada de coração, que Deus abençoe sua vida de uma maneira toda especial. Pai amado, Pai querido, aqui estamos na sua presença nessa manhã e queremos, Pai, te agradecer por mais um dia, mais uma oportunidade de estar aqui comunicando com essa programação que tem sido um canal de bênção em cada lar. Obrigada, Senhor, por tudo. O Senhor é meu pastor e nada me faltará. Obrigada, Jesus. Gratidão pela vida, gratidão pelos livramentos, gratidão por tudo. Amém e graças a Deus. Chegando a nossa primeira sequência, ao som de Camila Campos, O Céu é o Meu Destino. Ótima manhã!

Seguindo por aqui com o nosso Manhã de Fé, bem-vindos, obrigada pelo carinho, pela companhia, para você participar comigo. Nossas redes sociais liberadas, fique à vontade. Meu Instagram, Denise Fernandes Locutora. Manhã de Fé segue com muita alegria, chegando mais uma super sequência abençoada. Ótima manhã!

0: Manhã de Fé, fechando mais uma lindíssima sequência. Tá na hora do intervalo rapidinho. Eu volto já com muito mais.
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3: Oito e 52.
4: Assim diz a Bíblia.
5: Guia-me na tua verdade e ensina-me, pois tu és o Deus da minha salvação, em quem eu espero todo dia. Salmo 25, versículo 5.
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3: Oito e 54.
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0: Volta, meus amores, com o nosso Manhã de Fé. Bem-vindos. Obrigada pelo carinho da audiência. Nossas redes sociais liberadas para você participar. Sou Denise Fernandes. Esse é o nosso Manhã de Fé, com muito carinho, com muita alegria. O Senhor no comando sempre. Está na hora dos nossos abraços, da nossa homenagem. Quero abraçar você que está soprando as velinhas, você que está aniversariando hoje. Receba meu abraço carinhoso de toda a nossa equipe, abraçando você com muito carinho. Feliz aniversário, com muita paz, com muita saúde. E para você, ofereça essa próxima sequência com muito carinho.

Esse é o nosso Manhã de Fé com muita alegria aqui na número 1 do Povo de Deus. Sou Denise Fernandes. Para você participar comigo, nossos contatos liberados. Fique à vontade, em casa, no trabalho, curtindo a gente. Obrigada pelo carinho. Você é ligadinho aqui comigo pela Alexa, na Smart TV, pelos nossos aplicativos. Que Deus abençoe seu dia. Seguindo aqui com o nosso Manhã de Fé, chegando mais uma sequência de louvores abençoadas. Ótima manhã!

Eu vi o Senhor assentado num alto e sublime trono, e as orlas do seu manto enchiam o templo. Os serafins estavam acima dele, cada um tinha 6 asas. Com 2 cobriu seus rostos, com 2 cobriu seus pés, e com 2 voavam. E clamavam uns aos outros, dizendo: Santo, Santo, Santo é o Senhor dos Exércitos. Toda a terra está cheia da sua glória. Os umbrais das portas se moveram com a voz do que clamava, e a casa se encheu de fumaça. Então disse eu: Ai de mim que vou perecendo, porque sou um homem de lábios impuros e habito no meio de um povo de impuros lábios. E os meus olhos viram o Rei, o Senhor dos Exércitos. Mas um dos serafins voou para mim, trazendo na mão uma brasa viva que tirara do altar como uma tenaz. Com ela tocou a minha boca e disse: Vê, isto tocou os teus lábios, e a tua iniquidade foi tirada, e purificado o teu pecado. Depois disso ouvi a voz do Senhor que dizia: A quem enviarei? E quem há de ir por nós? Então disse eu: Eis-me aqui, envia-me a mim.

0: Uma sequência abençoada, tá na hora do nosso intervalo rapidinho. Eu volto já com muito mais.
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3: Assim diz a Bíblia.
4: Eis que os olhos do Senhor estão sobre os que o temem, sobre os que esperam na sua misericórdia. Salmo 33, verso 18.
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2: Alho, purificador do sangue. O alho purifica o sangue, atua sobre as mucosas do nariz, da garganta e dos pulmões. Desinfeta todo o organismo e funciona como antibiótico para combater infecções. Para quem tem o organismo enfraquecido, principalmente os idosos, consumir durante as refeições um dente de alho bem amassado com uma cenoura. Isso previne doenças mais graves.
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5: Nove vinte e sete.
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10: De volta com a nossa programação, esse é o nosso Manhã de Fé nesse dia abençoado, seguindo por aqui para você participar comigo, nossos contatos liberados. Fica à vontade. Também meu Instagram, Denise Fernandes Locutora. Obrigada pelo carinho, obrigada pela companhia. Tá chegando o nosso Delícias da Manhã.
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10: Delícias da Manhã com mais uma receitinha deliciosa. Que tal, amores? Um empadão delicioso de carne moída. Que delícia! Para o almoço, para o jantar, para o fim de semana, bom demais. Quero passar para você os ingredientes para você preparar essa delícia. A massa fica crocante, deliciosa. Você vai preparar a sua carne moída do seu gosto. Vai preparar com todos os temperinhos que você gosta. Vai fazer aquele preparo que você faz no dia a dia. Mas vai dar um toque especial nessa carne moída. Vai preparar ali do seu jeitinho, todos os temperinhos a gosto, tá certo? Você vai preparar ela e reserva, tá bom, amiga? Prepara ali, você pode adicionar todos os temperinhos que você gosta, cheiro verde, cebola, alho, pimentão, tomate, tudo o que você gosta você vai utilizar para preparar essa carne moída deliciosa. Prepara e reserva, tá bom? Aí você pode adicionar também milho verde, se você gosta. Pode adicionar azeitonas e ervilhas, para quem gosta. Certo? Reserva, misture bem e vamos para a massa. Vamos preparar esse empadão delicioso. Esse empadão, a gente precisa de um potinho de manteiga. Duas caixinhas de creme de leite. Sal a gosto e uma colher de fermento de bolo. E 4 xícaras de trigo. Você vai misturar todos esses ingredientes numa bacia e você vai com as mãos, vai misturando bem com as mãos. E quando a massa começar a soltar das suas mãos, né, começar a soltar, vai ficar tipo uma massa de pão. Quando começou a soltar das mãos, misturou bem tudo ali, você vai enfarinhar uma superfície, pode ser na mesa, e com um rolo de macarrão você vai esticar essa massa, vai esticar ela e vai dividir em duas partes. Divida em duas partes com a sua forma untada, o pirex, marinex, massa deira. Você vai untar com manteiga e trigo. Você vai colocar uma camada dessa massa, tá bom? Você vem com uma camada da massa, aí vai vir o recheio, tá bom? Uma camada da massa, o recheio de carne moída que tá ali reservado. E para finalizar, outra camada da massa. Vai pincelar com uma gema e vamos levar para o forno. Vai pincelar com uma gema e vamos levar para o forno por cerca de uns 45 minutinhos. Vai ficar bem dourado. Assou, amiga, retira do forno, aguarda esfriar e sirva essa delícia na sequência. É uma delícia! Mais uma aqui do nosso Manhã de Fé, com muito carinho para você. Chegando mais canção linda, ótimo dia!

manhã de fé com muita alegria aqui na número 1 do povo de Deus para você participar comigo. Nossos contatos liberados. Que Deus abençoe seu dia. Obrigada pelo carinho, obrigada pela companhia. Tá chegando mais uma lindíssima sequência. Ótima manhã.

0: nosso Manhã de Fé, fechando mais uma sequência abençoada. Tá na hora do intervalo, rapidinho, não saia daí. Eu volto já já com muito mais.
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5: Alô, alô, família sertaneja! Estou de volta por aqui, hein? Estou de volta com o nosso Adoranejo, a nossa última meia hora aqui. Então vamos aproveitar bastante este restinho de programa, tá bom? Enquanto isso, a gente vai matando saudade por aqui, você com certeza vai matando saudade por aí. Chegando mais uma sequência pra você aqui no nosso Adoranejo.

0: melhor da música sertaneja e a gente vai sertanejando junto com você aqui na nossa programação. Olha, é cada música, cada palavra que a gente vai ouvindo por aqui, matando saudade da nossa infância, quando a gente era criança, tempo da vovó, do vovô, né? Que bacana demais, né? Esse é o nosso Adoranejo, o programa de todo fim de semana, tá certo? Espalha aí pra sua vizinha, pro seu vizinho, aquela pessoa que é fofoqueira também, pra ouvir a gente todo fim de semana aqui no programa Adoranejo, tá certo? WhatsApp liberado, hein? WhatsApp liberado pra você pedir a sua música sertaneja, né, DJ? Liberado, hein? Liberado aqui pra você.
1: Estamos indo muito bem.
0: Com certeza, DJ. Estamos indo muito bem com essa playlist musical do jeito que o povo gosta. Ó, pra fechar a última sequência, vou falar pra você. Não vou falar nada. Aumenta aí, vai.
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0: adora, né, Ju? Acabou. Finalizando a minha participação desse fim de semana, muito obrigado a você que me fez companhia até agora. A gente volta no próximo fim de semana. Tá combinado então? Faz o seguinte, traz mais um pra cá, tá? Traz mais um amigo, mais uma amiga, mais irmão, mais irmã, pra fazer parte da família Adora Nejo. Tá certo? Boa semana pra todo mundo. Semana que vem a gente se fala por aqui. Tchau, meu povo!
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4: Dez e vinte e três.
5: Assim diz a Bíblia.
6: A minha alma descansa somente em Deus. Dele vem a minha salvação. Somente Ele é a rocha que me salva. Ele é a minha torre segura. Salmo 62, versículos 1 e 2.
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4: Dez e vinte e cinco.
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0: Opa, cheguei. Bom fim de semana para todo mundo. Alô, meu irmão, alô, minha irmã, estamos chegando com mais edição do nosso Adora Nejo, o melhor da música gospel sertanejo, a partir de agora. E aí, tá curtindo o seu fim de semana com a sua família, seus amigos? Fala aqui pra gente através do nosso fone zap da nossa rádio, tá bom? Pede seu modão aí, ó, com certeza que a gente vai tocar pra você. Muito obrigado a você que tá no sítio. É, você que tá no sítio dando aquela audiência pra gente. Muito obrigado pelo carinho. Você na fazenda, você na cidade. Muito obrigado pelo o carinho. A partir de agora, o melhor programa gospel sertanejo aqui, Brasil, no seu rádio. Você com certeza pode falar com a gente através aqui das nossas redes sociais, tá bom? Já vamos trazendo as nossas primeirinhas do dia para começar muito bem o nosso Adora Nejo. Muito prazer, irmão Marcos Santos. Seguimos com você durante essas próximas horas por aqui no nosso programa Adora Nejo.
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0: Então bora começar, dá o play, tá começando o nosso

você tá aqui no programa Doranejo, o melhor programa sertanejo do seu fim de semana. Muita gente descansando, com certeza muita gente trabalhando aqui com a gente, né? Muito obrigado pelo seu carinho, obrigado pela sua audiência, tá bom? Você pode falar com a gente através do nosso fone zap aqui da nossa

0: Opa! Você tá aqui no programa Adoranejo. Deixa eu fazer intervalo rapidinho. Já venho trazendo pra você mais louvores sertanejo pra você na sequência da nossa programação. Vai participando, vai interagindo. Eu volto já já. Segura aí.
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3: Dez e cinquenta.
4: Assim diz a Bíblia.
5: O Senhor é o meu pastor e nada me faltará. Ele me faz repousar em pastos verdejantes. Leva-me para junto das águas de descanso. Salmo 23, versos 1 e 2.
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3: Dez e cinquenta e dois.
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0: Opa! Tô chegando por aqui, seu irmão Marcos Santos. A partir de agora, eu trago para você os melhores louvores, lançamento e a música que você canta por aí. Muito prazer, Marcos Santos com você mais uma vez. Está começando o nosso Louva Aí. Vamos louvar o Senhor? Eu quero a sua participação, hein? A partir de agora aqui comigo, todo mundo comigo participando, fazendo aquela festa. Eu sei que você tá por aí, ó. Se preparando para curtir aquele aniversário. Ah, vai sair hoje com a família. Chegou agora. Então fique com a gente aqui na nossa programação, tá bom? Bora começar o nosso Louva Aí. Aumente o volume.
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Opa, é o nosso Louva aí! Muito louvor, muita adoração ao senhor e a sua participação. Tá bom? Que bom! Você tá aqui com a gente, ligado sempre na nossa programação, tá bom? Seja bem-vindo, seja bem-vindo. Você que tá chegando aqui pela primeira vez, muito obrigado aí pelo carinho e obrigado pela sua audiência, tá bom? O nosso fone zap tá liberado pra você falar com a gente, pedir o seu louvor, mandar um abraço pra quem você quiser por aqui. Ah, obrigado a você pela carona, hein? Você que leva a gente de carona por aí, você tá viajando nas BRs por aí, que Deus abençoe você hoje e sempre, tá bom? E a gente continua por aqui com o nosso Louva aí, aumente o volume.

0: Fechando aqui, gente, a nossa meia hora de música. Já, produção. Tem que ir pro intervalo, é isso? Pro intervalo. Intervalo chegando. Eu volto já. Segurei, ó. Ei, é rapidinho, hein? Vou ali tomar água, pegar um cafezinho na cozinha. Tem mais uma sequência. Ó, se eu fosse você, eu não perdia. Segurei, eu volto já.
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3: Assim diz a Bíblia.
4: O Senhor é também alto refúgio para o oprimido, refúgio nas horas de tribulação. Em ti, pois, confiam os que conhecem o teu nome, porque tu, Senhor, não desamparas os que te buscam. Salmo 9, versículos 9 e 10.
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3: Onze e 18.
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ele, né? O nosso Seu Jesus. Tô te aguardando por aqui, dá tempo, hein? Dá tempo, vamos pra nossa última meia hora do nosso Louva aí, aumente

Gente, tá gostando do Logo Aí? Bacana te encontrar por aqui, hein? Cada música, cada canção, cada letra. E a gente vai louvando o nome do Senhor Jesus. Obrigado você que tem casa, um trabalho, seja onde for, tá? A bagunça que a gente faz aqui também no seu fim de semana. Ai, glória a Deus, glória a Deus. Em nome do Senhor Jesus. Vamos nessa, gente. Vamos deixar de papo, né? O povo quer ver música. Então, aumente o volume aí, bora!

0: rapidinho, produção. Gente, que prazer, tá? Ver vocês por aqui. A gente volta a se falar no próximo fim de semana, tá bom? Curta bastante aí seus amigos, sua família. Não deixe de ir no culto e muito mais. Até a próxima. Fui!
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3: Assim diz a Bíblia.
4: O que atenta prudentemente para a instrução prospera. O que confia em Deus é bem-aventurado. Provérbios 16, verso 20.
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3: Onze e 45.
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0: Senhor Jesus está se agradando do seu louvor nessa noite. Sabe por quê? Porque você está o louvando com excelência, na beleza da santidade dele. Dê o seu melhor para Jesus nessa noite. Jesus vai te dar muito mais. Porção dobrada, triplicada. As bênçãos vão te alcançar a partir de hoje. Creia em Jesus Cristo. Ele é o único Deus. É o único Senhor. Não há outro. Faça assim, ó. Jesus é o único e suficiente Salvador. Você que está afim de aceitar Jesus nessa noite, abra o seu coração, diga assim: eis-me aqui, Senhor, faça o que tu quiser de mim, Senhor Jesus, eu entrego a minha vida a ti, tudo a ti.
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1: Olá, graça e paz a todos. Sejam bem-vindos a mais um programa Cristo é a Resposta. Clama por respostas e se ouvem muitas vozes tentando acalmar o coração dos homens, mas há uma só voz a ser ouvida, reconhecida e autêntica, a voz do Filho de Deus, Jesus Cristo, Senhor e Salvador de todos os homens.

0: chegamos. Não conta pra ninguém que o Aldrin Rima quase chegou atrasado hoje aqui, viu? Pois é. Quase cheguei atrasado aqui. Mas o pastor Germanor ainda bem que nem percebeu, né, pastor?
1: Não, nem percebi. É porque eu atrasei também.
0: É mesmo? Ai, meu pai do céu, tá certo, né? A trilha rolando aqui, Aldrin Lima colocando os fones ainda. Meu Deus do céu, olha só que coisa. Bom dia a você, querido ouvinte, nos quatro cantos do Brasil e do mundo. Está começando a partir de agora, então, mais um programa Cristo é Resposta aqui na Paraná Gospel e também na rede de rádios parceiras aqui. Nosso muito obrigado aos nossos parceiros por ajudarem a gente na transmissão dessa programação, que é bênção, né? Pastor, 2002, pastor.
1: 2002. Exatamente, 2002. E estamos aí no inverno, né? Meu Deus.
0: Inverno?
1: Inverno.
0: Quando começou o inverno, pastor?
1: Começou no dia que começou.
0: Essa foi agora, ó, igual a profundidade de Jarbas esses dias aí, viu?
1: Você pergunta coisa difícil pra mim, eu não sei disso aí.
0: Eu achei que ainda era verão, viu, pastor de verdade? Meu Deus, será que eu tô perdido?
1: Verão é. Vamos
0: inverno,
1: lá então.
0: É outono? Inverno.
1: Você faça o inverno, outono, verão, primavera, nós estamos aqui todos os dias. Vamos todos começar então a nossa programação hoje com oração, né, Aldrin? Vamos orar?
0: Vamos sim, pastor.
1: Pai, muito obrigado, Senhor. O Senhor nos dá essa oportunidade de falar de Ti, Senhor, falar do Teu reino, de falar, meu Deus, da pessoa de Cristo Jesus, que é o Salvador, de falar do Espírito Santo, que nos convence do pecado, da justiça, do juízo, e também o Espírito Santo que conforta e consola o nosso coração. Muito obrigado por tudo isso, Pai, pelo dia de hoje. Fica conosco, ó Deus, e que o Teu Espírito Santo conduza com maestria mais um programa Cristo é Resposta. Amém e amém. Graças a Deus.
0: Maravilha, começarmos com oração. É muito bom, né? É muito bom começarmos o dia agradecendo a Deus, falando com Ele, né? Crie esse hábito, né? Crie esse hábito de todos os dias aí, abra seus olhos, né? E antes de você... E esse recado é pra mim também, né? É pra mim também. Antes de você e eu reclamarmos, né? Poxa, mais uma segunda-feira. Ah, como eu tô cansado, parece que eu não dormi nada hoje, né? Então, antes de fazer isso, agradeça a Deus por mais um dia, agradeça a Deus pela vida, agradeça a Deus pelo presente que Ele nos dá, né? De acordar, né, gente? Tem tanta gente que, infelizmente, hoje não acordou, né, pastor Emar Lara?
1: Falar nisso, tem gente aqui, peraí.
0: Ele acordou?
1: Aleluia. Que bom que as irmãs, aleluia, peraí. Glória a Deus, por dia, não, né?
0: Isso, Deus, muito bem, seu Jarbas, muito bem.
1: Eu todo dia de manhã que eu acordo pra ver se eu tô vivo, sabe?
0: Que interessante.
1: Bom dia para as minhas 11 fãs de todo o mundo, as 5 nações, territórios. Eu também lá na Amazônia, nas florestas, né, nas fazendas, meu bom dia para você, né? Mas principalmente para o nosso Brasil imenso, que volta em mim, e aí já viu, né, que eu preciso muito aí da sua ajuda, viu? Por exemplo, hoje de manhã, eu estava aqui e esperando chegar o café.
0: Ah, é?
1: Acho que o pastor Ben também chegou atrasado e você também chegou, eu vi.
0: Não, o senhor não seja fofoqueiro, seu Jarbas.
1: Eu vi, e aí não tinha café para tomar.
0: Não tinha café?
1: Não, nem na minha casa, nem aqui no estúdio. Eu não sei, não. O preço que tá com a fé, acho que até aí estão querendo levar embora escondido, viu, né?
0: Então, rapaz, aí, 40, quase 40 reais um pacote de café, seu Jarbas, pode isso?
1: Então, aí eu mandei, fiz uma vaquinha aqui, sabe o que é vaquinha, não?
0: Sei.
1: Então, a vaquinha Salomé. E aí, juntamos que os pouquinhos tostões que tinha no bolso, e hoje eu dei com 10 centavos, é muito dinheiro, vou comprar uma caixinha de chá só isso.
0: Chá? Nem café?
1: Eu tive que tirar 10 centavos do meu cofrinho. Cofrinho que o papai e a mamãe me deram quando eu nasci, né, filhinho? Guarde, guarde, multiplique, multiplique.
0: Meu Deus do céu.
1: Alô?
0: Ô, seu Jarbas, e o senhor me diz uma coisa. O seu cofrinho não é aqueles porquinhos de louça, não, né?
1: Isso, o senhor é um sábio. O senhor comeu não é de louça, o meu é de lata. É,
0: ah,
1: lata,
0: é?
1: Lata. É aquela então... lata que tem mais tomate, sabe assim? Dá mesma lata de lata.
0: Meu pai do céu.
1: Aí, André, eu tive que fazer esse esforço aí pra não tomar chá. Eu quero um golinho de chá ou não quero?
0: Eu quero, seu Jarbas, se o senhor...
1: Isso, traz um pacote de bolacha pra dividir com nós aqui que eu dou um pouquinho de esforço.
0: Misericórdia. Vamos decolar. Vamos parar de papo furado aqui. Meu Deus do céu. Agora...
1: Me reclama de tudo, né, André? 10 centavos?
0: Que contribuição, hein, pastor?
1: Será que existe 10 centavos ainda? Ah, no cofrinho dele tem.
0: No cofrinho dele tem.
1: Tem uma moeda de
0: 1900. Meu Deus do céu. Vamos lá então. Aperte o cinto, a gente na poltrona e vamos pra cima. Então, vamos aproveitar também esse momento e celebrar a vida. Esse presente maravilhoso do senhor pra nós, né?
1: Número 2003, Aldrin.
0: É o quê?
1: 2003.
0: Não é 2000, não é 2002, não?
1: Não, não, não.
0: Ih, cerca...
1: não.
0: É 2002. Não é?
1: Ah, sim. É, agora eu li o calendário aqui, é 2002, tá certo.
0: É isso aí. Edição de 2002, programa Cristo e Resposta 2002, programas no ar. Meu pai do céu, é muito programa. Muita coisa aconteceu nesses 2002 programas, né? Aliás, 2001 programas, e muita coisa vai acontecer no programa de hoje. Então, não saia daí. Fique conosco. Vamos lá, vamos pra cima.

Senhoras e senhores, sejam todos bem-vindos. Por favor, apertem seus cintos, pois decolaremos em alguns instantes. Obrigada.

0: e senhores, decolamos com sucesso. Sintam-se livres para acomodar-se confortavelmente. Desejamos uma boa viagem.
1: E agora vem chegando o pastor Cornélio Augusto com mais um capítulo da Palavra de Deus para nós aqui. É o Palavra Falada, pastor Demar Lara.
2: Na verdade, é um capítulo do livro de Provérbios que você vai ouvir agora. O de número 21, né? Ensina que Deus controla o destino de todas as autoridades, prefere a justiça à religiosidade vazia e recompensa a dedicação honesta em vez da pressa ou do orgulho. São os temas centrais que destacam a soberania divina, a sinceridade do coração e o cuidado com as nossas palavras. Então vamos ouvir então o pastor Cornélio Augusto, né? Falando aqui para nós o capítulo 21 do livro de Provérbios.
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0: Capítulo 21. Como ribeiros de águas, assim é o coração do rei na mão do Senhor. Este, segundo o seu querer, o inclina. Todo o caminho do homem é reto aos seus próprios olhos, mas o Senhor sonda os corações. Exercitar justiça e juízo é mais aceitável ao Senhor do que sacrifício. Olhar altivo e coração orgulhoso, a lâmpada dos perversos, são pecado. Os planos do diligente tendem à abundância, mas a prece excessiva à pobreza. Trabalhar por adquirir tesouro com língua falsa é vaidade e laço mortal. A violência dos perversos os arrebata, porque recusam praticar a justiça. Tortuoso é o caminho do homem carregado de culpa, mas reto o proceder do honesto. Melhor é morar no canto do eirado do que junto com a mulher rixosa na mesma casa. A alma do perverso deseja o mal, nem o seu vizinho recebe dele compaixão. Quando o escarnecedor é castigado, o simples se torna sábio, e quando o sábio é instruído, recebe o conhecimento. O justo considera a casa dos perversos e os arrasta para o mal. O que tapa o ouvido ao clamor do pobre também clamará e não será ouvido. O presente que se dá em segredo abate a ira, e a dádiva em sigilo uma forte indignação. Praticar a justiça é alegria para o justo, mas espanto para os que praticam iniquidade. O homem que se desvia do caminho do entendimento, na congregação dos mortos repousará. Quem ama os prazeres empobrecerá. Quem ama o vinho e o azeite jamais enriquecerá. O perverso serve de resgate para o justo, e para os retos, o pérfido. Melhor é morar numa terra deserta do que com a mulher rixosa e iracunda. Tesouro desejável e azeite há na casa do sábio, mas o homem insensato os desperdiça. O que segue a justiça e a bondade achará a vida, a justiça e a honra. O sábio escala a cidade dos valentes e derriba a fortaleza em que ela confia. O que guarda a boca e a língua guarda a sua alma das angústias. Quanto ao soberbo e presumido, zombador é seu nome. Procede com indignação e arrogância. O preguiçoso morre desejando, porque as suas mãos recusam trabalhar. O cobiçoso cobiça todo dia, mas o justo dá e nada retém. O sacrifício dos perversos já é abominação, quanto mais oferecendo-o com intenção maligna. A testemunha falsa perecerá, mas a auricular falará sem ser contestada. O homem perverso mostra dureza no rosto, mas o reto considera o seu caminho. Não há sabedoria, nem inteligência, nem mesmo conselho contra o Senhor. O cavalo prepara-se para o dia da batalha, mas a vitória vem do Senhor.
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0: Obrigado, pastor Cornélio Augusto, trazendo aqui o capítulo 21, então, do livro de Provérbios nessa manhã. Amanhã ele volta com mais um momento aqui do Palavra Falada. E agora nós vamos juntos, pastor Demarlar, ouvir mais canções, né?
1: Exatamente, são algumas canções aqui que nós separamos para você e que você possa estar ouvindo e crendo e confiando que Deus fala também por meio da música, por meio das composições, a letra das composições, da letra e das composições que fazem um hino, né? Com a melodia, é um casamento perfeito, quando tudo isso aí é somado, não é verdade? Entendeu o que eu falei ou não?
0: Eu não entendi muito bem, mas eu concordo, pastor.
1: mas existe um casamento entre melodia e letra, né?
0: É verdade, existe sim. E isso é muito gostoso, né? Esse casamento aí é muito interessante, nessa parte de compor, essa parte de arranjar, né? É algo maravilhoso, assim. E trazem, né? Formam músicas bonitas que falam, nós formam coisa ruim também, né? Mas nós temos
1: infelizmente.
0: Né? Nós temos a sorte aí, nós temos a alegria, né, pastor Demarlar, de termos pessoas aí sérias, né, compositores sérios, cantores sérios, arranjadores sérios, que procuram fazer um trabalho de qualidade para alegrar o nosso coração, né, para tocar o nosso coração, para muitas vezes nos levar, né, pertinho de Deus, né, pastor Demarlar?
1: Sim, leva, nos traz sensibilidade espiritual, né?
0: Uhum.
1: Nos desperta para lembrar que Deus é real, que Jesus está vivo, que está cuidando de nós, que existem anjos, que o Senhor dá ordem a eles para nosso respeito. Então tem muita coisa boa, né? Tem música que traz cura, que traz calma, que traz serenidade, traz esperança, né? E também traz exortação, né? A demonstração. Muito bem, vamos então para o nosso bloco hino especial e depois de volta aqui com uma reflexão com a nossa queridíssima Suzy lá de Tietê.
0: É isso aí, já Suzy trazendo essa reflexão para você. Vamos lá, hinos especiais, aumenta o volume, que a primeira é essa aqui, ó.
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finalzão de semana gostoso esse, né? Você ouvindo aí, Júlia Vitória com Uniservice Project aqui na nossa programação. Antes você ouviu Josiane com Fernanda Brum e continuamos. Mais louvores chegando por aqui.

0: agitando a nossa tarde aqui, Neugo Vieira, aqui na nossa programação Reggae do Amor. Vou para um breve intervalo, mas no próximo bloco tem mais pra você.
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4: Hebreus 12:15. Que nenhuma raiz de amargura brote e cause perturbação, contaminando muitos.
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0: Ah, e agora você vai ouvir aqui o Fred Miller com o Matheus Duque. Sião, essa é a nossa Tarde de Fé.

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1: Nos leva de volta, Senhor, para o lugar onde éramos felizes, onde tínhamos vida, onde éramos só nós dois, Senhor.

bom confiar no Senhor, né? Colocar tudo que a gente for resolver aí, colocar na mão dele, porque ele dá a direção certa. Ah, você ouvindo aqui o Ministério Nova Jerusalém, Fernandinho, Saudade do Jardim, e continuamos por aqui com mais louvores pra você. Essa é a nossa tarde de fé, sempre trazendo muita alegria, uma palavra amiga, a unção de Deus sobre as nossas vidas. Vamos juntos, né? Tá chegando por aqui o Davi Sasser com Trazendo a Arca.

és o mesmo, Senhor. Tu és o mesmo Deus. O mesmo Deus que não se esqueceu de Daniel na cova dos leões. O mesmo Deus que não se esqueceu de Sadraque, Mesaque e Abednego naquela fornalha. Acaso pode uma mãe se esquecer do filho do seu ventre? Acaso pode uma mãe se esquecer do filho que ainda mama? Ah, querido, mas ainda que essa mãe viesse a se esquecer dele, eu todavia não me esquecerei de ti. Assim diz o Senhor, aleluia. Ele nunca se esqueceu de nenhum dos seus. Ele nunca se esqueceu de nenhum dos seus. Meu amado, ele tem o teu nome escrito, gravado em suas mãos. Você que está agora num leito de hospital, ouça isso. Ele tem o seu nome escrito, gravado em suas mãos. Você que acabou de perder o emprego, lembra disso. Ele tem o seu nome escrito, gravado nas tuas mãos. E quando ele levanta a destra para abençoar, o teu nome está lá. Creia, creia.

0: chegando por aqui, Gislaine com Milena e a Gisele Nascimento. Ah, que maravilha de louvor, né? Uma super sequência que você curtiu aqui na nossa Tarde de Fé. Vou para um breve intervalo, mas já já eu volto.
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2: Assim diz a Bíblia.
3: Não vos deixeis envolver por doutrinas várias e estranhas, porquanto o que vale é estar o coração confirmado com graça e não com alimentos. Hebreus 13, 9.
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4: Já de volta por aqui, muito prazer, eu sou o Johnny Silva, mais louvores chegando pra você aqui na nossa Tarde de Fé. Enquanto isso, segue a gente aí nas redes sociais, tá bom? Manda um recadinho aí no nosso WhatsApp, porque por aqui a música não para. É o finalzão mais animado do Brasil.

vamos para mais louvores chegando aqui na nossa tarde de fé. Afinal de contas, o nosso finalzão de semana tá mais que animado, né? Deus falando aos nossos corações e você curtindo louvores maravilhosos. Continue com a gente aqui.

0: você ouvindo Faço e Refaço. É o Alisson Santos aqui na nossa programação, aqui na nossa Tarde de Fé. Não fica triste com o que eu vou te falar agora. A nossa Tarde de Fé está chegando ao fim, mas voltaremos aí na segunda-feira, no mesmo horário aqui na nossa rádio, tá bom? Foi bom demais ficar com você nesse finalzão de semana, abençoando a sua vida e você também abençoando a minha vida, com certeza, viu? Até segunda, se Deus quiser, um ótimo final de semana, que Deus continue abençoando a sua vida. Tchau, tchau!
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3: Disse Jesus: vinde a mim todos os que estáis cansados e sobrecarregados, e eu vos aliviarei. Mateus capítulo 11, verso 28.
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3: Três e 55.
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7: Seja muito bem-vindo, muito prazer, eu sou o Johnny Silva. Estamos chegando por aqui com mais um Worship Inbox, nessa edição especial de fim de semana. Como que você está? Tudo bem? Vamos juntinhos, né? A partir de agora, que a graça de Jesus esteja aí sobre a sua vida. E você vai curtir muitos louvores maravilhosos, aqueles que marcaram época e aqueles pra você relembrar. Você vai curtir aqui também aqueles louvores mais novos, da nova geração, da nova safra. Tudo isso você vai curtir a partir de agora. Vamos começar um ótimo final de semana pra você. Vamos começar muito bem com o Diante do Trono, chegando por aqui no nosso Worship Inbox.

Por aqui o louvor não para, é o nosso Worship Inbox, você curtindo Maria Gomes com Diego Carter aqui na nossa programação, ó, pra você ver tudo o que acontece, os bastidores aqui da nossa rádio, notícias, você pode acessar aí as nossas redes sociais, também o nosso site, tá lindão, tá maravilhoso. Ah, pelo nosso aplicativo tem como você falar de onde você está ouvindo a gente, é isso aí, fique bem à vontade. Mais louvores chegando por aqui nesse finalzão de semana.

0: brilhantando o nosso Worship Inbox, a Raquel Novaes. Canção lindíssima aqui na nossa programação. Antes começamos o bloco aí com Preto no Branco. Eu vou para um breve intervalo. Eu tava dando uma olhada na playlist aqui do próximo bloco. Gente, ah, Deus é bom demais, né? Vai falar ao seu coração com certeza através da playlist do próximo bloco.
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4: Acaso não erram os que maquinam mal? Mas amor e fidelidade haverá para os que planejam o bem. Provérbios, capítulo 14, verso 22.
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0: Seja muito bem-vindo, muito prazer, eu sou o Johnny Silva, já estamos de volta por aqui, com o nosso Worship Inbox. Como é bom ter você aqui participando com a gente, aonde quer que você esteja. Às vezes você tá aí curtindo, às vezes você tá um pouquinho triste, falou, vou colocar na rádio aqui pra ver o que Deus tem pra falar pra mim. Ele tem pra falar pra você que você vai conseguir com certeza. Vamos para o ano de 1999, chegando por aqui, Lauriette, Palavras.

você ouvindo Pedro Henrique, Tua Voz. Quando a gente para ouvir a voz de Deus, é bom ficar em silêncio, né, gente? Você com certeza vai ouvir a voz de Deus falando ao seu coração, bem baixinho, te dando a direção certa daquilo que você quer resolver, aquele rumo que você quer tomar. Deus vai pegar aí na direção e vai te colocar no rumo certo, tá bom? Por aqui continua mais louvores. Worship Inbox especial aí, finalzão de semana.

0: Nós vamos te glorificar, Senhor, em todo tempo. Não importa a situação, porque tu estás no controle de tudo nas nossas vidas e tu tens o melhor para nós.
1: Vamos cantar mais uma vez esse refrão com a igreja.

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3: Sete e seis.
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5: Na mão de Deus está a alma de todo ser vivente e o espírito de todo gênero humano. Jó capítulo 12, verso 10.

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3: Sete e oito.
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2: Aleluia. Pode passar o céu, a terra e o mar, mas as palavras do Senhor jamais irão passar. Se Ele fez promessas para você, pode acreditar que elas vão se cumprir.